0: Já os minerais estratégicos são essenciais para o desenvolvimento tecnológico, com redução de emissões de gases do efeito estufa. As terras raras, por exemplo, fazem parte desse grupo e são utilizadas na produção de diferentes tecnologias, como na fabricação de celulares, carros elétricos e turbinas eólicas. O ministro de Minas e Energia, Alexandre Silveira, disse que será possível avançar no processamento desses recursos naturais.
1: A norma contribui também para a neoindustrialização, oportunidade que não está somente na extração. Reside especialmente na capacidade de instalar no Brasil as etapas de beneficiamento, de separação, de refino, de transformação e de elaboração de materiais avançados de componentes e produtos industriais.
0: Para coordenar as ações, foi criado o Conselho Nacional para a Industrialização de Minerais Críticos. O colegiado terá entre suas atribuições a definição de prioridades e o acompanhamento de projetos considerados estratégicos, como explica a ministra Miriam Belchior, da Casa Civil.
2: Que ele possa, definir regras claras e a agilidade necessária nas suas decisões para que os investimentos possam ocorrer da maneira mais rápida possível. E é por essa razão que o Conselho vai contar, além de todos os ministérios envolvidos, que serão 13, também representação dos governos estaduais, municipais, do setor industrial, do setor de mineração e da academia.
0: A lei também cria um fundo garantidor, visando reduzir riscos e ampliar a capacidade de investimento no setor. E o Programa Federal de Beneficiamento e Transformação de Minerais Críticos e Estratégicos. Com ele, as empresas poderão transformar em crédito fiscal até 20% de seus gastos com beneficiamento, transformação e mineração urbana. Reportagem Gabriela Noronha.
3: O Ministério dos Transportes apresentou um novo modelo de chamamento público para a exploração de trechos ferroviários ociosos, desativados ou em processo de devolução.
4: Ele permite que empresas privadas explorem a malha ferroviária pública por meio de contratos de autorização.
5: Cerca de 10 mil quilômetros de ferrovias ociosas, desativadas ou subutilizadas poderão voltar a operar no país. O Ministério dos Transportes apresentou na B3, em São Paulo, um modelo para atrair empresas interessadas em explorar esses trechos. A proposta prevê chamamentos públicos para apresentação de projetos de requalificação da malha ferroviária. Nos trechos selecionados, o interessado terá 2 anos para desenvolver o projeto e poderá propor soluções para transporte de cargas ou passageiros. Os contratos poderão ter prazo de até 99 anos. Segundo o ministro de Portos e Aeroportos, Tomé Barros, a proposta contempla o aperfeiçoamento logístico dos trechos.
6: No estudo que a gente contratou, aponta um volume de carga muito grande, que hoje está por caminhão. Então, a meta nossa é diminuir o custo logístico, aumentar a participação do modal ferroviário, abrindo possibilidade. Então, assim, a gente acha que vai ter muita gente interessada e vai ter, pelo menos, eu vou trazer um olhar do mercado para os trechos existentes hoje. Estou dando um destino e buscando um caminho para essa quantidade de quilômetros que eu tenho em desuso no país.
5: A carteira inicial reúne 7 ferrovias de linha curta, conhecidas como short lines, além de trechos de menor extensão conectados à malha ferroviária nacional. Entre os trechos estão as ligações entre Brasília e Luziânia e entre Campina Grande e Cabedelo, além de linhas nos estados do Rio Grande do Sul, Minas Gerais, Goiás e São Paulo. A recuperação dos trechos poderá envolver investimentos privados e recursos públicos, quando houver interesse e viabilidade. A proposta prevê ampliar a utilização da malha ferroviária e integrar diferentes regiões do país. Reportagem Pablo Mundim.
3: País de norte a sul, enfrentando o sol, a chuva e a distância da família para garantir que o Brasil não pare.
4: Seja levando o alimento que chega à nossa mesa, o combustível que move nossas cidades ou remédios que salvam vidas.
3: No Dia Nacional do Caminhoneiro, a Voz do Brasil presta uma homenagem aos mais de 4 milhões de motoristas que fazem das rodovias o seu sustento e a engrenagem que ajuda a mover o país.
4: Para celebrar a data, a Polícia Rodoviária Federal realiza ações educativas, de saúde e faz um alerta. Neste ano, aumentaram as estatísticas de sinistros de trânsito envolvidos.

0: O caminhoneiro Senito Pereira nasceu no interior do Paraná, mas há 26 anos sua casa é todo o Brasil.
1: O ofício é quase uma tradição de família. 5 irmãos, um filho e uma sobrinha ganham a vida transportando carga nas estradas do Brasil.
0: E hoje nós preparamos uma reportagem dando dicas para viagens seguras.
1: Só para se ter uma ideia, de janeiro a julho, 1.681 pessoas morreram nos sinistros de trânsito em que caminhões estavam envolvidos. Número 4,54% maior que o registrado no mesmo período do ano passado.
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3: O sol clareia às primeiras horas da manhã, quando Senito Pereira desperta para mais um dia de trabalho. Ele deixa a boleia, acende o fogareiro e faz um café. Para ele, que passa os dias na estrada, o caminhão é um pouco de tudo. Meio de transporte, fonte de renda e casa. Antes de dar partida, o caminhoneiro, nascido em Curiúva, no interior do Paraná, sempre confere se está tudo em seu lugar.
4: Primeiro eu dou uma olhada, né? Como é que tá óleo, água, essas coisas, que é o dever da gente, né? Quando ele tem um probleminha, a gente já cuida de levar na oficina, né? Tudo tem que estar em cima, manutenção do caminhão em primeiro lugar.
3: Além dos cuidados com a manutenção do veículo, a Polícia Rodoviária Federal faz outras recomendações aos caminhoneiros para que trafeguem com segurança. A atenção deve ser redobrada com os veículos menores, por conta da grande quantidade de pontos cegos. Consumo de álcool ou drogas antes de dirigir, carga muito pesada e amarração incorreta da carga são causas de acidentes graves na estrada, segundo Estênio Pires, coordenador-geral de segurança viária da PRF. Ele também alerta para o perigo do excesso de velocidade.
5: É um veículo desse que transporta dezenas de toneladas, tem um comportamento muito diferente de um veículo de passeio, um veículo pequeno. Para se fazer a frenagem total, leva um espaço muito grande. Se estiver em excesso de velocidade, muito mais, podendo provocar grandes tragédias.
3: A Lei dos Caminhoneiros, que regulamenta a profissão no país, estabelece regras para a jornada de trabalho e para proporcionar descanso seguro a esses profissionais, há pontos de parada localizados ao longo das rodovias. Nos contratos de concessão, eles devem aparecer pelo menos a cada 400 quilômetros. Postos de gasolina e outros estabelecimentos privados também são habilitados a oferecerem um serviço, mas nesse caso podem fazer uma cobrança pela utilização da área. De acordo com Viviane S., secretária nacional de transporte rodoviário do Ministério dos Transportes, essas paradas também ajudam a prevenir acidentes.
6: A gente consegue colocar áreas adequadas e seguras para que os caminhoneiros e caminhoneiras possam descansar, cumprir a legislação que impõe aí horas de descanso e com isso seguir uma viagem mais tranquila e efetivamente isso tem um impacto então na redução no número de acidentes.
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3: O caminhoneiro Senito Pereira, do início desta reportagem, conta que apesar de a vida na estrada ser marcada por vários desafios, também é uma alegria desbravar melhor o Brasil.
4: A gente conhece tudo, né? A gente ouve falar numa cidade lá, opa, mas essa eu conheço, já passei, né? E conhece todo o desenvolvimento do Brasil, né? Hoje a gente tem uma potência muito grande.
3: A Lei dos Caminhoneiros também determina que é direito desses trabalhadores ter acesso gratuito a programas de formação e aperfeiçoamento, contar com sistema único de saúde para atendimento e receber proteção do Estado contra ações criminosas.
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3: Reportagem Márcia Fernandes.
1: Bancos e instituições de pagamento terão que adotar medidas para identificar e interromper operações ligadas a casas de apostas não autorizadas.
0: A determinação está em uma portaria publicada

0: desta semana, que também prevê o bloqueio ou encerramento de contas usadas por operadores irregulares.
1: Uma portaria do Ministério da Fazenda estabelece novos procedimentos para suspender transações financeiras relacionadas à exploração irregular de apostas de cota fixa. Entre as ações previstas estão a identificação dos meios utilizados por operadores irregulares para receber valores e a interrupção do fluxo financeiro destinado a essas atividades. A norma também permite o bloqueio de contas e o impedimento de novas transações relacionadas à exploração irregular de apostas. A medida fortalece a cooperação entre regulação, fiscalização e sistema financeiro no enfrentamento do mercado ilegal. No Brasil, somente empresas autorizadas pela Secretaria de Prêmios e Apostas do Ministério da Fazenda podem operar nacionalmente. Desde janeiro de 2025, os sites autorizados utilizam o domínio .bet.br. Todos os detalhes da portaria estão disponíveis no portal gov.br/fazenda. Thaís de Araújo, para a Voz do Brasil.
2: As plataformas digitais com mais de 1 milhão de usuários menores de 18 anos deverão publicar relatórios com informações sobre as medidas adotadas para a segurança, a privacidade e a proteção desse público.
0: As empresas têm até esta quinta-feira, dia 17 de setembro, para divulgarem essas informações.
3: Os relatórios das empresas devem mostrar uma prestação de contas à sociedade e ao poder público das medidas adotadas para a proteção de menores de 18 anos no ambiente digital. O relatório deve apresentar informações sobre denúncias e os encaminhamentos dados, moderação de conteúdos e contas, medidas de proteção de crianças e adolescentes, proteção de dados e privacidade, além dos mecanismos de consentimento parental e da avaliação e gestão de riscos à segurança e à saúde desse público. A data limite para publicar o documento é 17 de setembro. A obrigatoriedade vale para as plataformas com mais de 1 milhão de usuários cadastrados menores de 18 anos. E esse primeiro relatório deve abranger o período de 1º de janeiro a 30 de junho de 2026. Lorena Gilberte Coutinho, diretora da Agência Nacional de Proteção de Dados, a ANPD, destaca que o relatório é importante para famílias, pesquisadores e toda a sociedade, além dos órgãos de proteção.
4: Esse tipo de instrumento, ele vai possibilitar que pesquisadores, até que pais e famílias possam ter, né, um maior esclarecimento sobre, né, se essas plataformas estão recebendo muitas denúncias. É também um instrumento importante para que os próprios pais e responsáveis possam fazer escolhas, controlar mais quais aplicativos os seus filhos utilizam, né, e como fazer esse tipo de controle.
3: A plataforma Discord teve a funcionalidade de transmissão ao vivo suspensa no Brasil até que a empresa comprou a adoção de medidas para proteger crianças e adolescentes. A medida faz parte do processo de fiscalização instaurado pela ANPD para apurar possíveis falhas na proteção desse público no ambiente digital. E além do Discord, a agência segue com a fiscalização e o monitoramento, inclusive de lojas de aplicativos. É o que explica Lorena Gilberte Coutinho.
4: Para verificar a adoção de sinais de idade, né, os mecanismos de verificação de idade por parte de lojas de aplicativo e sistemas operacionais, em relação às empresas Apple, Google e Microsoft.
3: A ANPD recebe denúncias de violação pela página na internet gov.br/ANPD. Reportagem Luciana Colares de Holanda.
2: As Forças Integradas de Combate ao Crime Organizado deflagraram hoje operação em 19 estados.
0: O objetivo é o enfrentamento ao tráfico de drogas e de armas, à lavagem de dinheiro e a organizações criminosas violentas.
2: As decisões judiciais determinaram bloqueios superiores a R$508 milhões, incluindo imóveis, veículos, ativos financeiros e outros bens vinculados a organizações criminosas investigadas.
5: As Forças Integradas de Combate ao Crime Organizado, as FICOs, deflagraram nesta quarta-feira a Operação Força Integrada 4, com ações simultâneas em 19 estados. Ao todo, foram expedidos

0: Dos 173 mandados de busca e apreensão, além de 44 prisões em flagrante durante as diligências. A operação investiga crimes como tráfico de drogas e armas, lavagem de dinheiro, homicídios, extorsão e atuação de organizações criminosas violentas. As decisões judiciais também determinaram o bloqueio de mais de 508 milhões de reais em bens e ativos financeiros. Até agora, 29 imóveis e 18 veículos foram apreendidos, além de armas, munições e drogas. Claudimário Carvalho, para a Voz do Brasil.
1: Problemas com a marcação de procedimentos, reajustes e outras dificuldades com planos de saúde estão entre as reclamações dos consumidores.
2: Para orientar quem enfrenta esse tipo de situação, a Agência Nacional de Saúde Suplementar, a ANS, oferece canais gratuitos de atendimento. Confira na reportagem.
3: A gestora Karen Nascimento tem plano de saúde há muito tempo, mas sempre tem problemas com ele, principalmente com a marcação de procedimentos.
4: Sempre atraso de agendamentos, procedimentos que não são autorizados no tempo hábil.
3: Já o funcionário público Manuel Freire reclama dos aumentos do plano de saúde, que considera abusivos.
5: Todo ano aumenta e a oferta, você não sabe se a rede aumentou, se a rede diminuiu.
3: Para solucionar problemas e reclamações como estas, a Agência Nacional de Saúde Suplementar, ANS, disponibiliza um serviço gratuito para orientar os consumidores sobre seus direitos e as regras dos planos privados de saúde no Brasil. A diretora de fiscalização da agência, Eliane Medeiros, explica qual o primeiro passo.
6: Quando o consumidor tiver um problema com o plano de saúde, a primeira orientação é procurar a própria operadora e guardar o número do protocolo desse atendimento. Agora, se o problema não for solucionado, aí ele pode procurar a ANS e registrar uma reclamação. A reclamação é encaminhada à operadora, que tem até 5 dias úteis para solucionar problemas de atendimento de saúde, como negativa de cirurgia, exame ou consulta.
3: Eliane Medeiros alerta ainda que, ao contratar um plano de saúde, o consumidor deve ficar atento às regras pré-estabelecidas.
6: É importante que o consumidor conheça bem as características do plano que contratou. Também é importante guardar o contrato e qualquer outro documento relacionado ao plano. Conhecer previamente as regras do plano também é uma forma de exercer seus direitos.
3: Em caso de qualquer problema com o plano de saúde, o cidadão dispõe de 3 canais principais para fazer uma reclamação: pela internet, no site da ANS, no endereço gov.br/ANS, ou por telefone, gratuitamente, no número 0800-701-9656, de segunda a sexta-feira, das 9 às 17 horas. Para pessoas com deficiência auditiva, o número é 0800-021-2105. Mas se a pessoa preferir fazer a reclamação presencial, é preciso agendar o atendimento nos núcleos de fiscalização da ANS. Reportagem Cleide Lopes.
1: O pagamento da parcela de setembro do Bolsa Família tem início nesta quinta-feira.
2: O Ministério do Desenvolvimento Social, Família e Combate à Fome informa que a greve dos bancários não vai interferir no repasse.
7: Nesta quinta-feira, dia 17, tem início os repasses do Bolsa Família de setembro. As transferências ocorrem até o dia 30 deste mês. O pagamento é feito de acordo com o último dígito do número de identificação social, o NIS, que cada beneficiário tem no cartão do Bolsa Família. Recebem primeiro famílias com o NIS terminado em 1 e assim sucessivamente até o NIS final 0. Este mês, o valor médio do benefício é de R$ 678,18. Para verificar a situação do benefício, extratos e valores, o beneficiário pode consultar os aplicativos do Bolsa Família e Caixa Tem. O Disque Social, pelo número 121, também está disponível para atendimento ao público. A ligação é gratuita.

0: gratuita de todo o Brasil. O Ministério do Desenvolvimento e Assistência Social, Família e Combate à Fome informa que a greve dos bancários, que envolve a Caixa Econômica Federal, não afeta os pagamentos do Bolsa Família, que vão ocorrer normalmente. Reportagem Érica Brás.
1: E essas foram as notícias do governo federal.
2: Uma realização da Secretaria de Comunicação Social da Presidência da República.
1: Com produção da empresa Brasil de Comunicação.
2: Fique agora com o Minuto do TCU e em seguida as notícias do Poder Judiciário e do Congresso Nacional. Uma boa noite.
1: Boa noite, até amanhã.
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6: Supremo decide que venda interestadual de combustíveis não exige cancelamento de créditos de ICMS.
7: STJ fixa tese sobre uso de provas do inquérito e validade do testemunho indireto na pronúncia.
6: Mais de 99% dos pedidos de candidatura já foram julgados pela Justiça Eleitoral.
7: Boa noite, eu sou Arthur Filho.
6: E eu sou Walter Lima.
7: Os ministros do Supremo Tribunal Federal decidiram que a venda de combustível derivado de petróleo para outro estado não exige o cancelamento dos créditos de Imposto sobre Circulação de Mercadorias e Serviços, o ICMS, gerados nas operações anteriores realizadas dentro do estado de origem.
6: A decisão foi tomada em sessão virtual, no julgamento de um recurso extraordinário. Por se tratar de matéria com repercussão geral reconhecida, a tese fixada deverá ser aplicada pelos demais tribunais do país.
7: A situação analisada no julgamento diz respeito a empresas que compram produtos de outra empresa do mesmo estado, operação em que há cobrança de ICMS e geração de crédito para a distribuidora.
6: Quando parte dos produtos é posteriormente vendida por outro estado, não há incidência de ICMS. Assim, a discussão consistia em saber se o estado de origem pode manter o imposto cobrado nas operações internas anteriores e se a distribuidora deve estornar o crédito na operação interestadual.
7: STJ fixa tese sobre o uso de provas do inquérito e validade do testemunho indireto na pronúncia.
6: Como o julgamento foi pelo rito dos repetitivos, o entendimento valerá para casos com o mesmo tema em todo o judiciário. Fátima Uchoa.
8: A pronúncia é a decisão judicial que avalia se o acusado de crime doloso contra a vida, como matar alguém, será julgado pelo tribunal do júri. O magistrado verifica se o suposto crime ocorreu e se há indícios de que o acusado participou dele. Para o STJ, a pronúncia não pode se basear exclusivamente em provas colhidas durante o inquérito policial. Nem esse pronunciamento judicial pode ser feito só com apoio de testemunho indireto, ou seja, de quem apenas ouviu dizer que o fato ocorreu. Mas o tribunal reconheceu que o testemunho indireto pode ser mais relevante como prova em contextos como criminalidade organizada e tentativa de silenciamento da vítima ou de testemunha. O relator foi o ministro Reinaldo Soares da Fonseca.
7: Acordo de 193 milhões de reais beneficia quase 800 trabalhadores.
6: A ação faz parte da Semana Nacional da Execução Trabalhista, mutirão promovido pela Justiça do Trabalho para acelerar o pagamento de dívidas judiciais trabalhistas.

0: Jornalistas Rafael Silva.
1: 761 trabalhadores fecharam por meio do Sindicato dos Petroleiros um acordo de R$ 193 milhões com a Petrobras. E eles são apenas alguns dos milhares de trabalhadores beneficiados pelo mutirão da Justiça do Trabalho. Já foram feitas quase 32 mil audiências e arrecadados R$ 2 bilhões. Entre os tribunais regionais de pequeno porte, o TRT-19, em Alagoas, é ouro no ranking de acordos. E você que ganhou uma causa, mas ainda não recebeu, pode procurar a Vara do Trabalho, onde tramita o processo.
2: Há 18 dias para o primeiro turno das eleições gerais, mais de 99% dos pedidos de candidatura já foram julgados pela Justiça Eleitoral.
0: O dado foi divulgado pelo presidente do Tribunal Superior Eleitoral, ministro Cássio Nunes Marques. Vitor Struck tem mais informações.
3: A Justiça Eleitoral já analisou e julgou 20.982 pedidos de candidatura em todo o país. O número corresponde a mais de 99% do total. O dado foi divulgado pelo presidente do Tribunal Superior Eleitoral, o ministro Cássio Nunes Marques, em sessão plenária do Tribunal. De acordo com o ministro, restam 205 processos pendentes de julgamento. Entre os casos já decididos, 980 ainda estão dentro do prazo para recurso. No caso das candidaturas à presidência e vice-presidência, todos os 13 pedidos foram julgados até o dia 11 de setembro.
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2: A você, uma boa noite.
0: E até amanhã.
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6: Eu sou Humberto Pinheiro e estes são os destaques de hoje do Jornal do Senado, que começa agora. Senado pode criar grupo de trabalho para discutir reforma do judiciário. Lei cria política nacional de conscientização sobre doença rara que afeta os pulmões. Sancionada lei que amplia financiamento para renovação de frota de motoristas de aplicativo e entregadores. Boa noite. A Comissão de Constituição e Justiça pode criar um grupo de trabalho para discutir a reforma do Judiciário. O texto estabelece um prazo de 60 dias para que o grupo apresente uma proposta sobre a reforma. A criação do grupo ainda depende de decisão da Comissão de Constituição e Justiça. O trabalho deverá subsidiar as discussões sobre o tema no Senado. Repórter Pedro Pincer.
7: A Comissão de Direitos Humanos aprovou uma indicação para que a Comissão de Constituição e Justiça crie um grupo de trabalho para apresentar uma proposta de reforma do Judiciário no prazo de 60 dias. A indicação é um tipo de proposição legislativa pela qual se sugere a adoção de providência, a realização de um ato administrativo ou se recomenda que determinado assunto seja tratado por outra comissão. Por exemplo, a proposta de indicação feita à CCJ foi apresentada pela presidente da Comissão de Direitos Humanos, senadora Damaris Alves, do Republicano do Distrito Federal.
8: Que a Comissão de Direitos Humanos faça uma indicação urgente à Comissão de Constituição e Justiça do Senado, para que a Comissão de Constituição e Justiça do Senado crie imediatamente um grupo de trabalho onde busque todas as propostas, PECs e projetos de lei que estão tramitando de reforma do Poder Judiciário.
7: A decisão ocorreu durante reunião da CDH em que foram discutidos os desdobramentos institucionais da sessão plenária do Supremo Tribunal Federal que aconteceu nesta terça-feira. A sessão do STF tinha a finalidade de decidir se haveria ou não investigação sobre o ministro Alexandre de Moraes por supostas relações com o banqueiro Daniel Vorcaro, dono do extinto Banco Master, liquidado pelo Banco Central após a constatação de fraudes. 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
6: O Palácio do Congresso Nacional recebe nesta semana uma iluminação verde em alusão ao Dia Nacional de Conscientização sobre as Distrofias Musculares, celebrado em 17 de setembro. A data foi instituída em 2024, após a aprovação de um projeto pelo Senado para ampliar o conhecimento sobre o grupo de mais de 32.

0: Doenças hereditárias que podem causar enfraquecimento e perda progressiva da massa muscular. Reportagem Yasmin Rodrigues.
1: As distrofias musculares formam um grupo de mais de 30 doenças hereditárias que podem causar enfraquecimento e perda progressiva da massa muscular. A data nacional celebrada em 17 de setembro foi criada por lei em 2024. A senadora Leila Barros, do PDT do Distrito Federal, relatora do projeto na Comissão de Assuntos Sociais, destacou que a falta de informação ainda é um obstáculo para pacientes e profissionais de saúde.
2: O conhecimento de distrofias musculares ainda é limitado entre a população geral e muitas vezes até mesmo entre os profissionais da saúde. Por meio da conscientização, busca-se ampliar o conhecimento sobre os sintomas, os métodos de diagnóstico e as possíveis terapias, promovendo uma detecção mais precoce e melhor qualidade de vida para os pacientes. Outro impacto importante da instituição deste dia é o fortalecimento das políticas de inclusão para as pessoas com deficiência.
1: A legislação que criou a data também prevê campanhas de esclarecimento, eventos e materiais educativos para ampliar o acesso à informação sobre as distrofias musculares.
0: Foi sancionada a lei que cria a Política Nacional de Conscientização e Orientação sobre Lifangioleiomiomatose no âmbito do Sistema Único de Saúde. A doença, conhecida como LAM, é rara, afeta principalmente os pulmões e não tem cura. A lei prevê que o SUS ofereça às pessoas com LAM o acesso a todos os meios disponíveis para o tratamento e o controle da doença. A reportagem é de Márcio Maturana.
3: Mulheres entre a puberdade e a menopausa são as mais atingidas pela lifangioleiomiomatose, uma doença rara e progressiva, também conhecida como LAM, que causa cistos nos pulmões, nos rins e no sistema linfático, podendo levar à insuficiência respiratória. A LAM é frequentemente confundida com asma ou bronquite. Por isso, a nova Política Nacional de Conscientização e Orientação, publicada nesta terça-feira no Diário Oficial da União, prevê capacitação de profissionais de saúde para facilitar o diagnóstico precoce. A senadora Damaris Alves, do Republicanos, do Distrito Federal, foi a relatora do projeto que deu origem à lei.
4: A única coisa que os pacientes da LAM querem é respirar. Estamos falando de uma doença que eles querem tão somente respirar. Ter uma política pública para acompanhar esses pacientes é mais que necessária. Ampliar a conscientização sobre a LAM, favorecer o diagnóstico oportuno, organizar o encaminhamento assistencial e aprimorar a produção de informações epidemiológicas e clínicas sobre a doença.
3: Outras ações previstas pela nova lei são a criação de centros de referência especializados e implantação de um sistema nacional de coleta de dados. A LAM não tem cura, mas pode ser controlada com medicamentos já disponíveis gratuitamente no Sistema Único de Saúde.
0: Também foi sancionada pelo Presidente da República a lei que garante a continuidade do programa de renovação de frota com condições especiais de financiamento para a compra de veículos novos. A medida beneficia motoristas de aplicativo, taxistas e entregadores de aplicativos. O programa permite o financiamento de carros, motos e bicicletas elétricas zero quilômetro. O Congresso Nacional também ampliou as possibilidades de uso dos recursos, incluindo veículos leves para transporte escolar e transporte de cargas. A lei resulta da unificação de duas medidas provisórias aprovadas pelo Congresso. Mais informações com a repórter Patrícia Oliveira.
5: A nova lei garante até 30 bilhões de reais para financiar veículos novos para motoristas de aplicativo com no mínimo 6 meses de atividade, além de taxistas e cooperativas de taxistas. Cada motorista poderá financiar um veículo. A lei também possibilita o uso de recursos para renovação de frotas e infraestrutura do transporte escolar e do transporte urbano de passageiros ou de cargas. Aprovada no Senado, a lei unificou duas medidas provisórias. O senador Camilo Santana, do PT do Ceará, destacou que a iniciativa pode beneficiar cerca de 1 milhão e 400 mil trabalhadores.
6: Agora terão condições mais dignas para conquistar seu próprio veículo, gerar renda com mais autonomia e melhorar sua qualidade de vida.
5: A lei também permite que motoristas com habilitação na categoria B conduzam veículos elétricos ou híbridos de até 4.250 quilos de peso bruto total.
7: Eleições 2020.

0: 2026.
1: Eleitores que não votarem nas próximas eleições marcadas para 4 de outubro precisam justificar a ausência. A justificativa pode ser feita por duas formas: pessoalmente, em uma sessão eleitoral, ou pelo aplicativo do Tribunal Superior Eleitoral. Se o eleitor estiver fora do município que vota, é possível baixar o aplicativo e-título no celular e justificar a ausência por lá no dia e horário em que ocorre a votação. Em caso de ausência, é preciso apresentar uma justificativa para cada turno da eleição. Os eleitores que não votarem nem justificarem ficam sujeitos às penalidades, como impedimento de emitir documentos e de participar de concursos públicos, além do pagamento de multa. Um projeto quer incentivar navios-tanque e embarcações de apoio marítimo que utilizem biodiesel, etanol ou a mistura desses combustíveis. A proposta em análise na Comissão de Infraestrutura prevê cotas adicionais de depreciação acelerada. Isso significa que as empresas poderão contabilizar mais rapidamente a perda de valor de um bem e reduzir custos fiscais. O benefício terá duração de 5 anos. O senador Fernando Dueire, do PSD de Pernambuco, relatou a medida na Comissão de Assuntos Econômicos. Para ele, a proposta poderá estimular a renovação da frota e a sustentabilidade.
2: Porque nós queremos fazer com que o combustível sustentável seja incorporado à frota de navegação com mais agilidade.
1: Com trabalhos técnicos de Eliseu Caires, o Jornal do Senado fica por aqui. Acompanhe agora as notícias da Câmara dos Deputados. Boa noite e até amanhã.
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4: Câmara dá mais transparência à verba destinada a mulheres no orçamento.
5: Plenário pode alterar regras de herança em casos de assassinato na família.
4: Pais de pessoas com deficiência poderão usar meia entrada em eventos.
5: Comissão aprova a proposta que incentiva a exportação da moda brasileira.
4: Boa noite. Avança na Câmara projeto que cria um programa de incentivo à exportação da moda brasileira sustentável. A repórter Maria Neves tem mais detalhes da proposta.
6: A Comissão de Meio Ambiente da Câmara dos Deputados aprovou o projeto que institui o programa Moda Brasileira no Mundo. A proposta prevê ações governamentais integradas para adaptar a indústria da moda às novas exigências sociais e ambientais dos principais importadores de produtos brasileiros. O texto também prevê medidas para promover as marcas nacionais no mercado externo. Dentre as ações propostas estão, por exemplo, a realização de campanhas internacionais de promoção da moda nacional, participação em feiras e eventos, assim como a criação de selos e ações coordenadas de comunicação internacional. A proposta sugere ainda parcerias com plataformas internacionais de moda sustentável e de moda indígena. A inclusão da moda produzida por indígenas e povos tradicionais, assim como da utilização de conhecimentos e técnicas dessas populações no texto, foi proposta pela relatora, deputada Célia Chacriabá, do PSOL Mineiro. A parlamentar argumenta que o sucesso de inúmeros estilistas indígenas atesta a habilidade dos povos tradicionais para a moda contemporânea. Apesar disso, sustenta que, ao que parece, a indústria ignora os saberes ancestrais em aspectos como técnicas têxteis, fibras naturais e tingimentos. De acordo com Célia Chacriabá, apenas 2% dos 1,5 milhão de indígenas que vivem no país atuam na indústria criativa.
7: Estilista como Veena Ticuna, Patrícia Camaiurá, Dai Molina, que demonstra que moda indígena já ocupa espaço em destaque no Brasil e no exterior. Assim também como Cildo Rick, veste grandes artistas como Anitta, assim como Marina Sena, mulheres Mulheres Awanawá, Mulheres Axaninca, Mulheres Machacali, Chacriabá, Ludmila Pataxó, Daru e, sobretudo, a experiência.

0: que tive a oportunidade de conhecer, que são mulheres quilombola, porque sabemos que a única ferramenta que mais impulsiona para que as mulheres saiam da situação da zona de violência se chama autonomia financeira.
1: Célia Chacriabá explica que o projeto nasceu da necessidade de que a indústria da moda brasileira se adapte às exigências de importadores, principalmente da União Europeia, que, de acordo com ela, é o maior comprador de produtos nacionais de maior valor. Célia Chacriabá explica que o projeto nasceu da necessidade de que a indústria de moda brasileira se adapte às exigências de importadores, principalmente da União Europeia, que, de acordo com ela, é a maior compradora de produtos nacionais de maior valor. A deputada explica que o Bloco Europeu editou uma norma em 2024 que passa a exigir o passaporte digital de produto para têxteis. Para receber o documento, o exportador tem de garantir a rastreabilidade completa da cadeia produtiva, desde a matéria-prima até o consumidor final. Célia Chacriabá relata ainda que a União Europeia vai exigir que as empresas monitorem impactos em direitos humanos e meio ambiente em toda a cadeia de fornecedores. Além disso, o bloco vai passar a pedir comprovação das medidas adotadas para destinação de resíduos têxteis. Ainda, segundo a deputada, todas as demandas entram em vigor em abril de 2028. O projeto, que visa criar incentivos para a exportação de moda brasileira sustentável, ainda será analisado por quatro comissões da Câmara. Da Rádio Câmara de Brasília, Maria Neves.
2: Desenvolvimento Regional.
3: Pastor Diniz, do União, propõe que parte da economia obtida com a integração de Roraima ao Sistema Interligado Nacional seja usada para reduzir a conta de luz dos consumidores do estado até 2030.
4: Pela proposta, uma parcela da redução dos gastos da conta de consumo de combustíveis seria destinada à modicidade tarifária em Roraima. Pastor Diniz afirma que a medida evita aumentos nas tarifas e corrige uma desigualdade histórica enfrentada pelo estado.
2: Economia.
3: A Câmara aprovou a criação do Orçamento Mulher. O projeto pretende dar mais transparência aos recursos destinados a políticas públicas para as mulheres no orçamento federal. A repórter Silvia Munhato explica.
5: A Comissão de Constituição e Justiça da Câmara dos Deputados aprovou a criação do Orçamento Mulher. A proposta, que deve ser enviada agora ao Senado, obriga o poder público a dar transparência aos programas e ações voltados ao atendimento das mulheres, por meio de quadros anexos nas propostas e nos relatórios de execução orçamentária. O projeto é de autoria dos deputados Laura Carneiro, do PSD do Rio de Janeiro, e Ricardo Aires, do Republicanos de Tocantins. A deputada Laura Carneiro explicou o sentido do texto.
6: Não adiantam as políticas públicas se nós não tivermos o dinheiro para arcar com essas políticas. O Orçamento Mulher vai, a partir do plano plurianual, a partir da Lei de Diretrizes Orçamentárias, organizar todos os recursos a serem gastos com as mulheres brasileiras.
5: A relatora da proposta na Comissão de Defesa dos Direitos da Mulher, deputada Flávia Moraes, do MDB de Goiás, citou exemplos de ações orçamentárias.
7: E como exemplo, a gente pode citar aqui para a educação os CMEIs, né, que vão atender as crianças para que as mulheres possam trabalhar, as clínicas especializadas em atendimento à saúde da mulher, as ações de enfrentamento e combate à violência contra a mulher. Enfim, então são muitas ações específicas que precisam ter investimento, ter orçamento e que, nesse caso, aprovando o orçamento mulher, vão ter prioridade, orçamento bem definido e claro para investimento nessas políticas.
5: De acordo com o texto aprovado, os orçamentos da União, dos estados e dos municípios deverão trazer dois quadros detalhados. O primeiro, chamado de Orçamento Mulher Proposta, deve ser entregue junto com o planejamento anual das ações orçamentárias. O segundo, o Orçamento Mulher Execução, será publicado regularmente para que qualquer cidadão possa conferir quanto desse dinheiro foi efetivamente usado. Deverão constar desses documentos as despesas com educação, saúde, assistência social e outras ações em que as mulheres sejam as

0: beneficiárias diretas. O projeto também prevê que o governo federal reúna os dados de todo o país anualmente para avaliar se os esforços dos estados e municípios estão sendo efetivos. Da Rádio Câmara de Brasília, Silvia Minhato.
1: Saúde.
2: Domingos Neto, do PSD do Ceará, é autor de projeto que cria a assistência de transição de cuidados no SUS. O objetivo é garantir que pacientes que receberam alta hospitalar continuem recebendo acompanhamento especializado antes de voltarem definitivamente para a rotina em casa.
3: A proposta de Domingos Neto prevê atendimento em unidades de transição ou por assistência domiciliar monitorada, com foco na reabilitação, cuidados paliativos e treinamento de cuidadores. Na visão dele, a medida evita reinternações desnecessárias, além de liberar leitos nos hospitais.
1: Ciência e tecnologia.
2: Bandeira de Melo, do PV do Rio de Janeiro, apoia a criação da Frente Parlamentar Mista em defesa do Programa Espacial Brasileiro. O colegiado terá como missão acompanhar e propor iniciativas voltadas ao fortalecimento do setor espacial no país.
3: Bandeira de Melo ressalta que o programa espacial envolve soberania nacional, inovação tecnológica e desenvolvimento econômico. A frente também pretende estimular políticas públicas ligadas à defesa, comunicações, previsão climática, monitoramento territorial e aplicações ambientais.
1: Cultura.
2: A Comissão de Cultura aprovou a meia entrada para os pais e responsáveis legais por pessoas com deficiência em eventos culturais e esportivos, mesmo sem a condição de acompanhante. A reportagem é de Luiz Cláudio Canuto.
4: A Comissão de Cultura aprovou o projeto que assegura a meia entrada a mães, pais e responsáveis legais por pessoas com deficiência em eventos culturais e esportivos. Pela proposta, cuidadores de baixa renda inscritos no CadÚnico com renda familiar de até 2 salários mínimos também teriam esse direito. O texto final foi elaborado pela relatora deputada Érica Cocai, do PT do Distrito Federal, com base em um projeto da deputada doutora Alessandra Haber, do MDB do Pará. A proposta altera a lei que regula o benefício da meia entrada no Brasil. A exemplo da autora da proposta, a relatora afirma que essas pessoas necessitam de apoio do Estado para usufruir de seu direito à cultura, o que este projeto de lei pretende garantir com o direito ao benefício da meia entrada.
5: É fundamental que nós possamos assegurar a mais plena acessibilidade. É fundamental que nós possamos ter parcerias com a iniciativa privada, com a sociedade civil. Sem inclusão, a gente não tem direito pleno à cidade. Sem inclusão, a gente não tem direito a mergulharmos e vivenciarmos a nossa humanidade na sua plenitude.
4: A Comissão de Cultura acrescentou um único parágrafo à lei para assegurar o direito. O benefício vale para o acesso a salas de cinema, cineclubes, teatros, espetáculos musicais e circenses e eventos educativos, esportivos, de lazer e de entretenimento. A legislação vigente já garante meia entrada às pessoas com deficiência e, quando necessário, a seus acompanhantes. No entanto, pais, mães e responsáveis legais que não estejam na condição de acompanhante no momento do evento não têm direito ao benefício. A autora da proposta, doutora Alessandra Haber, afirma que estudos apontam casos elevados de estresse, ansiedade e depressão entre cuidadores, sobretudo entre mães de baixa renda, que compõem a maioria desse grupo. E barreiras financeiras restringem o acesso dos cuidadores a essas oportunidades, comprometendo um recurso terapêutico de comprovada relevância. A proposta ainda vai ser analisada pela Comissão de Constituição e Justiça. Da Rádio Câmara de Brasília, Luiz Cláudio Canuto.
1: Justiça.
3: Sônia Guajajara, do PSOL de São Paulo, defende a realização de um debate com representantes do governo, do sistema de justiça, de organizações indígenas e de especialistas sobre a criação da Comissão Nacional Indígena da Verdade.
2: Para Sônia Guajajara, a iniciativa pode fortalecer políticas de memória, verdade, reparação e justiça voltadas aos povos indígenas. A deputada afirma que a proposta busca aprofundar a investigação de violações de direitos humanos e ampliar as garantias de não repetição.
3: Rodrigo Valadares, do PL de Sergipe, apoia projeto que define o antissemitismo na legislação brasileira para orientar políticas públicas de prevenção à discriminação.

0: Nacional de Devedores e prevê de forma subsidiária a apreensão de passaporte e da carteira de habilitação. Para ele, as medidas dão mais eficácia para garantir o sustento dos filhos.
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3: Segurança Pública.
4: A proposta que impede um condenado por homicídio de receber herança de parentes da mesma família está pronta para análise do plenário. A repórter Paula Bittar acompanhou a votação da chamada Lei Suzane von Richthofen na Comissão de Constituição e Justiça.
5: A Comissão de Constituição e Justiça da Câmara aprovou uma proposta que impede herdeiros condenados por homicídio de receber, por vias indiretas, o patrimônio de outros parentes da mesma família. A proposta estende o chamado Instituto da Indignidade aos parentes colaterais até o quarto grau. Pela regra atual, a perda do direito à herança por crime doloso só vale quando o crime é cometido contra o dono dos bens, seu cônjuge, companheiro, pais ou filhos. O projeto foi apresentado com o objetivo de criar a Lei Suzane von Richthofen. Richthofen foi condenada a 39 anos de prisão por planejar o assassinato dos próprios pais em 2002 e hoje cumpre a pena em regime aberto. O caso voltou a repercutir pela possibilidade legal de ela herdar parte do patrimônio de um tio falecido. O texto aprovado estabelece que seguro de vida também não poderá ser pago nesses casos. Segundo a relatora da proposta na comissão, deputada Laura Carneiro, do PSD do Rio de Janeiro, essas modificações, além de trazerem mais segurança jurídica ao evitarem longas discussões judiciais em inventários, garantem que o patrimônio familiar permaneça com aqueles que respeitam a solidariedade inerente aos vínculos de sangue e afeto, compatibilizando a norma aos valores que informam o direito civil contemporâneo. A proposta que impede herdeiros condenados por homicídio de receber por vias indiretas o patrimônio de outros parentes da mesma família ainda precisa passar pelo plenário da Câmara antes de seguir ao Senado. Da Rádio Câmara de Brasília, Paula Bittar.
0: Projeto de Gilvanda Federal, do PL do Espírito Santo, propõe reforçar o Fundo Nacional de Segurança Pública com recursos das loterias federais. Pelo texto, 10% da arrecadação bruta das loterias, que hoje ficam com a União, passariam a ser destinados à segurança pública.
4: Gilvanda Federal também incluiu no projeto uma nova regra para eventos culturais de médio e grande porte que recebam dinheiro público. Segundo o deputado, pelo menos 25% desses recursos teriam que ser usados obrigatoriamente para pagar a segurança do próprio evento.
0: Kim Kataguiri, do Missão de São Paulo, é favorável ao projeto que proíbe condenados por pedofilia de se aproximarem de escolas, creches, parques e de manterem contato com menores de idade pelas redes sociais. Ele explica que a iniciativa visa ampliar a proteção a crianças e adolescentes.
4: O texto prevê que a justiça estabeleça um perímetro mínimo de distância entre condenados por pedofilia e locais frequentados por crianças, além das próprias vítimas. Kim Kataguiri afirma que a proposta também impede que essas pessoas exerçam atividades com contato direto com crianças.
6: Hoje, infelizmente, uma pessoa condenada por pedofilia pode se aproximar de uma escola, pode se aproximar de uma creche, pode se aproximar de um parquinho, né, e pode mandar mensagens para menores de idade, né? O que, na minha avaliação, é um absurdo, né? Isso jamais deveria acontecer. Hoje, inclusive, um pedófilo pode ter uma creche. Ele pode ser sócio, ele pode ser administrador de uma creche, e esse projeto que eu sou relator visa proibir, né? Se o pedófilo se aproximar de uma creche, mesmo que ele não tenha tido contato com uma criança, vai preso.
0: Felipe Beccari, do Podemos de São Paulo, é autor de projeto que proíbe a distribuição

0: de animais, como prêmios em rifas, sorteios e outras ações promocionais. Segundo o parlamentar, a medida busca evitar abandonos e maus tratos decorrentes de adoções sem planejamento.
1: A rifa pode ser legítima por ajudar uma pessoa, alguma questão de saúde, mas os animais não podem ser rifados, porque aquela família que ganha geralmente comprou os números da cartela para ajudar a rifa, o propósito da rifa, e não estava preparada para receber aquele animal no seu seio familiar, com uma estrutura, com tempo, com financeiro. Então, animais, esperamos que no Brasil, em breve, não possam ser mais distribuídos como brindes de festas ou qualquer tipo de rifa ou sorteio.
2: Felipe Beccari informa que a proposta surgiu a partir de denúncias envolvendo animais abandonados ou mortos após serem entregues como brindes. O projeto já teve a urgência aprovada e está pronto para votação no plenário da Câmara.
0: Termina agora o jornal Câmara dos Deputados, produzido pela Rádio Câmara, com trabalhos técnicos de Wellington Teles e a apresentação de Luciana Vieira e Val Monteiro. Boa noite.
2: A Voz do Brasil volta amanhã. Uma boa noite para você.
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1: Cidade in Love começa neste momento projetado para conectar e tocar os corações. Eu sou Ju Garci e te convido a viver intensamente cada palavra, silêncio e som como se fossem pedaços da sua própria jornada. Aqui, cada elemento tem seu propósito, pois o romantismo é a chave que guia a nossa viagem. Neste espaço, cada momento intenso se eterniza em memórias, enquanto as emoções se moldam em companheiras. Inicialmente, deixemos que a melodia preencha o espaço e fale mais alto que as palavras. Eleve o volume e curta a primeira faixa musical de hoje.
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0: melodia que ecoou ainda deixa um traço de emoção suspensa no ambiente. Na mesma sintonia, a próxima melodia se apresenta para continuar tecendo essa história.
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1: Ao concluir a melodia, o ar se enche com a intensa carga dos sentimentos que nos acompanharam até aqui. Agora é hora de uma pequena pausa no Cidade em Love. Seguindo o intervalo, este ambiente romântico será novamente

0: Novamente preenchido com novas emoções.
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0: 22 horas e 21 minutos.
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2: O Cidade in Love está de volta, trazendo palavras que revivem cada detalhe e unem corações. Essa atmosfera única continua sendo permeada pelo romantismo. Chegou a hora de ser arrebatado por essa força que converte emoções em presença. É agora que as melodias prosseguem expressando todas as emoções que nossos corações entendem.
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0: cada acorde que se despede abre espaço para novas emoções. Permita agora que a próxima canção domine seu coração.
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0: Os sons musicais abrem o caminho e proporcionam um ambiente ideal para uma pausa imprescindível. Estaremos de volta logo após este curto intervalo no Cidade em Love. Após o intervalo, a mesma intensidade do amor continua na sequência das nossas músicas.
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0: 22:41.
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2: O Cidade in Love volta a brilhar, trazendo consigo emoções que convertem cada momento em algo extraordinário. Aqui, cada palavra se torna um refúgio e cada momento adquire mais profundidade. Continue a se deixar levar pela música, permita que ela envolva você e complete o encanto que apenas o coração pode compreender.
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0: música acaba, mas o sentimento persiste e se transforma. E essa renovação já começa com a música que vem agora.
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2: Olha, eu só tenho um minuto. 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

0: Ouvimos essa melodia e agora um breve pausa nos aguarda. Vamos fazer uma breve interrupção. Continue conosco. Novos sons vão invadir este recanto feito para emocionar logo após o intervalo.
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0: 23:03.
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2: O programa Cidade in Love regressa despertando novamente sentimentos que ligam corações. A seguir, deixemos que esta próxima música nos transporte.
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0: música pode ter acabado, porém a aura romântica permanece no ar. Já temos a seguinte melodia alinhada para prosseguir com esse momento especial.
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0: uma vez mais um som que mexe com os corações. Intervalo curto agora no Cidade em Ló. Após o intervalo, continuaremos trazendo emoções que fazem cada momento ser especial.
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2: 23 horas e 20 minutos.
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4: Retornamos com Cidade in Love. E cada novo começo é uma oportunidade para experimentar profundamente as emoções que nos cercam. A continuidade das emoções se faz pela música ressoando além do agora. E hoje temos uma seleção muito especial.
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0: melodia que ecoou deixou sua essência, transformando o silêncio em memória. E vem aí uma melodia que abrirá um novo capítulo desta saga emocional.
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0: Estamos pausando o Cidade em Love por agora, mas não se preocupe. O romantismo não para. Eu, Gil Garcia, aproveito este momento para reiterar o quanto é importante a sua presença neste encontro. Regressamos em breve com mais músicas e experiências emocionantes feitas para o coração.
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0: 23h40.
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2: O Cidade in Love está de volta, reacendendo aquela magia que torna cada momento único. Permita que a próxima melodia te envolva agora e continue a tecer esta trama de emoções.
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0: cada término de uma melodia marca o princípio de uma nova emoção. Deste modo, permita que a melodia que agora desponta o leve adiante.
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encerramos outra edição do Cidade em Love, onde cada segundo experienciado permanecerá guardado como uma memória preciosa no coração dos telespectadores. Cada expressão, cada som melódico e cada silêncio compuseram tempos memoráveis para aqueles que estavam presentes. Ainda guiados pelo romantismo, mesmo que a última canção tenha tocado, é que os sentimentos verdadeiros nunca se despedem. Eu sou Gil Garcia e estou grata pela sua presença, pelo compartilhamento de emoções nesta ocasião tão especial. Um forte abraço e até o próximo Cidade em Love, onde voltaremos a viver juntos novamente.

0: Olá, amizades! Oi! Bom dia! Bom dia, bom dia! Olha, com a certeza de reencontrá-los com saúde e muita disposição para esta quinta-feira. Hoje, 17 de setembro de 2026. Então, amizades, nós queremos pedir a Deus que Ele esteja na nossa frente para nos mostrar sempre o melhor caminho. Que Deus esteja ao nosso lado para nos abraçar e nos proteger. Que nosso Senhor Deus esteja atrás de nós para nos salvar das pessoas falsas. Que nosso Pai Deus esteja debaixo de nós para nos amparar quando cairmos. Que Deus esteja por cima de nós para nos tirar das armadilhas. É, que Ele esteja dentro de nós para nos consolar quando estivermos tristes. E que Deus esteja sempre, sempre ao redor de nós para nos defender quando os outros nos atacarem.
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0: Olá, como é que está você? Tudo bem ou como estão vocês? Beleza? Bacana demais da conta? Nós estamos de novo chegando e com as bênçãos vindas dos céus vamos iniciar o novo dia, uma nova programação pela Rádio Montanhesa 93.5 FM, aqui de Vazante, no Noroeste Mineiro, a nossa rádio. É, estamos abrindo o programa Sinfonia Sertaneja. Para, é claro, rodar o melhor do sertanejo, hein? Então, hoje, quinta-feira, dia 17, hoje é dia do transportador rodoviário e da compreensão mundial, tá? Amanhã será dia dos símbolos nacionais e do comprador, hein? Bom, eu sou Elde Silva, junto à equipe 93, juntos vamos até logo mais às 8 horas no oferecimento. 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Oi, 5 e 2 agora.

0: Oh, aí sobrou sucesso, hein? Pensa nos cabras abençoados, Milionário e José Rico, Tu É As Nuvens. Eles se regravaram na época, né? Aí da dupla Belmonte, Amaraí. É, Tu És As Nuvens, bom dia. Nós ouvimos antes, abrindo a programação, viu? Até hoje, segura o bastão, Chitãozinho Chororó, Amigo do Peito. Abrindo, repito, nosso programa Sinfonia Sertaneja para amanhã desta quinta-feira, descambando para mais um fim de semana. É, quintou, quintou, meu povo. Hoje, meus amigos, é o dia de número 261 do ano, faltando aí, ó, 105 para o final da temporada. Beleza? A lua está na sua fase crescente, a estação inverno, o signo de hoje, Virgem. Aqui é o de Silva na produção, redação e apresentação. A coordenação é dele, Anderson Frank, direção artística de Isaac de Cáutima, direção geral, diretor Romão Gonçalves Dias. Até às 8 horas da manhã tem pra você.
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1: 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Oi, 5h14, pois é, hoje é quinta-feira, final de semana tá logo ali, não tá? 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Ô, gente, 5h15 ainda.
2: Bom dia!

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7: Opa, nós estamos de volta na programação do nosso programa Sinfonia Sertaneja. Oi, gente. Bom dia para você e sua família ouvindo e curtindo o nosso Sinfonia Sertaneja. Oi, até logo mais às 8 horas. Você, com certeza, aqui fazendo a nossa programação, beleza? Muito obrigado aqui a Rosanei. Ela fala bom dia. Aqui a Rosanei Borges da Fazenda Extrema. Gostaria de oferecer a música O Cavaco Voou com Gino e Geno para a Dona Lázara e o seu esposo Botinha e a filha deles, viu? Ana Paula, em São Brás de Minas. No mais, muito obrigada. Fala aqui, portanto, viu, Rosane Boys. Obrigado a ela pela participação. E tamo juntos, viu? Até às 8 com Sinfonia. Mas antes, aô, cadê você, viu? Fala com a gente.
8: Bom dia, meu amigo Elton. Tudo bem? Tudo na paz? Com dias, nosso amigo Zé Maria, né? Aô, Zé Maria. Vamos puxar o creme. Vamos que vamos. Ô, manda um alô aí, fala com Deusete que o dia já amanheceu. Fala com ele que apruma. Ele fica lá só comendo biscoito frito, bebendo café. E não sai da cozinha, não. Ai, Deusete, ali eu tô um companheirão violento de bom. Você tá doido. Vamos que vamos, sou Mozart, sou Joaquim, Cassiano. Ô, tchau do Augusto, ficou duro aí. Ô, manda um alô pro Zé Humberto, lá na matinha. Ô, Zé Humberto, continua, fica duro. Ô, Braz. Aí você manda um alôzão pra esse povo aqui da vereda. Todo mundo aí de 0 a 100 pra não esquecer ninguém. Manel do Augusto ainda tá a caça das rapaduras de amendoim. Fica duro, Manel.
7: Valeu, valeu. Obrigado, viu, Hélio José, pela participação. Sempre, sempre aí dando aquele gritão no povo, hein? Bom dia, fala com a gente.
9: Bom dia, Catina. Passa pra nós, André Andrade. Casa vazia. Recebendo a maior aparecida, Caetano. Tião Galinho tiver acordado. Tamarinho Furtado, Birajara. Fernandão com os porcos. Minhas irmãs Vani Maria, Marujão, Moretti, da Pereira, Daniel Gaguinho, minhas irmãs Vani Maria, pro Alberto Jacaré, Dica Pagalo, será sempre não esquecer de ninguém, então monta isso, tá beleza, obrigado.
7: Então valeu, valeu Zé André, viu? Obrigado a você pela participação junto aqui do meu, do seu, do nosso programa, o seu Sinfonia Sertaneja. Ô, povão da Natibão, bom dia. A pedida aí com André Andrade, ó. Já são 5h22.

0: Cavaco Voou, nós ouvimos na programação da 93, é Gino e Geno, nota bem Casa Vazia, André e Andrade.
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0: Hoje já são agora 5 horas e 29 minutinhos. Olha, as polícias civil e militar da Paraíba prenderam na última terça-feira, dia 15, um homem de 33 anos suspeito de envolvimento em 16 homicídios cometidos nos últimos 3 meses. Jorlan Alves da Silva foi detido em Mulungu, no Agreste Paraibano, durante uma operação integrada das forças de segurança. A defesa do suspeito não foi localizada. Jorlan foi preso enquanto tentava deixar o município. Segundo a polícia, ele estava vestido de mulher e carregava uma criança de aproximadamente 2 anos no colo. O suspeito era alvo de um mandado de prisão preventiva expedido pela Justiça da Paraíba. A operação para localizar Jorlan durou 48 horas e contou com a participação das polícias civil e militar. Informações da Polícia Rodoviária Federal, PRF, e o apoio do Centro Integrado de Comando e Controle, SIC, também foram utilizados nas buscas. Olha, gente, escuta só. De acordo com o delegado Marcos Paulo Salles, Jorlan afirmou durante o interrogatório ter matado cerca de 80 pessoas ao longo da vida. Ele também teria relatado que cometeu o primeiro homicídio aos 13 anos de idade.
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8: Ao seu lado sempre, ao seu lado sempre, viu? Eu tô achando que hoje o Walter Will vai participar do programa, viu? Já, tô achando que vai participar do programa já. Bom dia, às 5 horas e 36 minutinhos. Hoje eu não consigo rodar a moda do Jack, mas pelo menos o áudio dele vai no ar. Fala, Jack, comigo. Bom dia, senhor.
9: Bom dia, Eldi. É o Jack. Mas a música para nós é Pagode em Brasília. Esse é todos os meus colegas, seu Modo, Fabíola, seu Nelson, Pedro Salvador, Adriana, Zé de Seis, Zé do Claro, Zé Luca, Pedro Pinhado, Tricano, Matuí, Jura, Serra Dourada, Raiva, todos que gostarem da música. Só na Montanhesa, tá beleza. Valeu, amigão.
8: Valeu, amigão. Obrigado pela sua participação junto aqui da nossa programação do Sinfonia Sertaneja. Opa, tá bom, né? Beleza? Cadê você? Cadê? Ah, fala comigo, bom dia.
10: Bom dia, meu amigo Eldo Silva.
8: Olha ele aí, ó.
10: Eldo, manda um modão aí, saindo pra caminhadinha agora, cuidado do corpinho.
8: É mesmo?
10: E manda um modão pra essa galera aí, todo mundo que tá ouvindo o programa aí, na madrugada aí. E é nóis, tamo junto, hein? Galão da Massa passou mais uma vez, hein? Queimar secador demais ontem, viu, Eldo? Ou oh, aqui só via caatinga de fumaça, secando, sabe? Queimou tudo. Ou oh, tá na montanha, tá beleza, é nóis, tamo junto. Mandar um alô pro galera do secador aí. É nóis, tamo junto.
8: Então, tá, valeu. Obrigado, viu, Valtuí, pela sua participação, viu, junto aqui do nosso. Falei que ele fica ali, participou, tá aqui, Valtuí tá aí de volta no nosso programa Sinfonia. Abração, boa caminhada pra você, Valtuí, forte abraço, obrigado, bom dia, tá certo? Também com a gente, bom dia, Eldi, estamos te ouvindo, viu, aqui no Recanto das Aroeiras, viu? Ercílio Pimenta e Rosângela Pimenta. Oi, Ercílio, viu? Oi, Rosângela, bom dia pra vocês, tá bom? Aí no Recanto, ótima quinta-feira, estamos juntos, obrigado aí pela preferência. É 5h38 ainda. Bom dia, Elde, tudo bem? Tudo bem? Gostaríamos de oferecer, Elde, a música de Gilberto Gilmar, É Jesus, viu? Para o João Evangelho Moreira, na Fazenda Córrego do Cavalo. Pela passagem de seu aniversário hoje, de sua filha Mércia, ou do genro José Otávio e dos netos João Otávio e Pedro Augusto, Fazenda Mumbuca Comprida, em Guarda-Mora. Oi, alô, seu João Evangelho, viu? Bom dia para o senhor aí no Fazenda Córrego do Cavalo. Parabéns, tudo de bom. Vai a música e vai também já, tá certo? A oração da manhã para o senhor. Afinal, hoje é o seu dia. Família toda te manda um forte abraço e dá os parabéns pelo dia certinho. Antes, tem mais um ouvinte aqui para falar, indicar moda na programação. Fala, bom dia.
11: Bom dia, meu amigo Elde Silva. Ah, começou com o pé direito, hein?
8: Você viu, hein?
11: Fala comigo, Chitãozinho Chororó. Então passa pra nós aí, Amor Proibido, aí pra nós ver.
8: É.
11: Que é o gigante, você sabe, né?
8: Então, gigante.
11: É, dessa vez a carabina falhou, só não deu quando matar a paca, não. É. Mascou,
8: falhou. Falhou.
11: Então passa pra nós aí. Bom dia pra você, viu?
8: Bom dia.
11: E obrigado.
8: Obrigado, já é, Juliano Silveira. A carabina dele tá falhando, rapaz. Tá falhando agora. Opa, 5h40.

0: É Jesus, Gilberto e Gilmara, indicação aqui, tá, da família que parabenizou, tá certo, o senhor João Evangelho Moreira, na Fazenda Córrego do Cavalo. Hoje é o nível dele, né, saúde e paz, que Deus possa abençoar ele hoje, amanhã e sempre.
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2: Supermercado Reli informa a hora certa. 5:50.

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3: Oi, bora, bora. Um jogo ontem atrasado, 21ª rodada do Campeonato Brasileiro, hein? Em casa, o Botafogo de técnico novo, Tite é o novo técnico, venceu o Grêmio aí do novo técnico Renato Gaúcho por 3-2. Pela Copa Sul-Americana, tivemos ontem a definição de mais um semifinalista. O Atlético Mineiro venceu por 4-2 o Santos no tempo normal e nos pênaltis 4-1 e avançou, hein, para as semifinais. Hoje saindo o outro semifinalista entre... Uruguai, né? Entre o Montevideo, vamos ter aí, portanto, lá em Montevideo, o Cienciano do Peru, tá? Jogo valendo aí, portanto, a outra vaga. E pela Copa Libertadores da América, o Palmeiras, né, que no tempo normal perdeu de 3-2 da LDU lá no Equador, venceu por 4-3 nos pênaltis e avançou. Já o Corinthians deu adeus, perdeu em casa de 1-0 no Estudiantes da Argentina e foi eliminado. Hoje o Flamengo recebe o Independiente Del Valle do Equador no Rio, jogo de ida, placar de 2-0.
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11: Oi, agora 5, só faltando para as 6, viu, na programação sua, muito obrigado aqui, olha, parabéns, viu, parabéns ao casal Valdivino e Terezinha, completando hoje 43 anos de casados, a oração vai lá para eles, viu, já, o Valdivino fala com a gente. Bom dia, Eldi Silva, Eldi, quero mandar uma música para o meu marido Aldair e os meus amigos Letícia, Luiz e para o Dico, né, que está ali, ó, agarrado, tirando leite. Mona Lisa e Letícia, estamos aqui, ó, varrendo as ruas de São Brás de Minas, mas sempre ligadinhas na montanhesa. Ô, oh, que bom, obrigado, bom dia, gente, bom trabalho. Também bom dia ao casal Eva e Oswaldino, agora moradores do bairro Antônio Secretário. A eles, muito obrigado pela preferência, pela audiência, bom dia. Oi, cadê você? Bom dia, fala comigo na programação do nosso programa.
12: Oi, Eldi, bom dia, amigo. É, toca aí pra mim, o Rock Bravo, o Rock Valentão, o Homem Mal, nas duas coisas, uma. Felicia, minha senhora, minha, todo o pessoal que está na Rádio Montanha nesse momento, tá na montanha, tá beleza. Eu gosto dessas músicas porque tem história. Valeu, Eldi. Tamo junto, amigo.
11: Tamo junto. Obrigado, seu Adalto. Na sequência,
13: atenção,
11: oração da manhã,
13: da
11: tá?
13: Vila do Cachorro Sentado. O Rock Bravo entrou aí no bar. Muito cuidado, hein?
14: Papai, quem é aquele homem feio que quer matar todo mundo, hein?
15: Fala baixo, meu filho. Aquele é o Rock Bravo.
16: Vamos! Saiam todos da minha frente! Saiam da frente, já disse! Vou derrubar tudo isso aqui. Agora eu vou embora, mas amanhã voltarei para acabar com tudo isso aqui. Hahaha.

0: Me dá um conhaque aí, depressa.
1: Pronto, Sr. Rock. Aí está o conhaque.
0: Não quero mais o conhaque. Troca ele por uma cachaça. Vamos logo.
1: É pra já, Sr. Rock. Aí está a cachaça no lugar do conhaque. Pode beber.
0: Assim é que eu gosto. Até logo.
1: Sr. Rock, o senhor vai embora sem pagar a cachaça?
0: Pagar? Eu não troquei a cachaça pelo conhaque.
1: Está certo, mas o senhor não pagou o conhaque.
0: Como é que eu vou pagar se eu não tomei o conhaque? Pronto, está pago. E a senhora aí? Gosta?

0: Este aqui é meu irmão, o famoso Beppe Caruncho.
1: Pronto, deu caruncho na farofa. Cadê o garçom desse restaurante aqui?
2: Estou aqui, seu Roque.
1: Tem comida aí?
2: O senhor gosta de bife a cavalo?
1: Gosto.
2: O senhor gosta de frango frito?
1: Gosto.
2: Eu também gosto, mas não tem?
1: Toma, e vê se me respeita. Você aí, o que está fazendo? Deu fora daqui já.
3: Eu vou dar o fora daqui, mas você vai comigo, Roque Bravo.
1: Eu ir com você? E por que motivo?
3: O motivo é simples. Eu sou um policial e você está preso, Roque Bravo. E não tente nenhum golpe, senão eu lhe encho de estanho, entendeu? Vai andando, Roque Bravo, você está preso.
1: Eu preso? Coisa nenhuma. Lá vai fogo, policial.
3: Eu lhe avisei, Roque Bravo. Você ia para a cadeia. Agora, vai para o cemitério. Com a justiça não se brinca.

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1: 6:01.
2: Bom dia ao Fausto Mineiro, viu? Ele e sua família pedindo aí a oração da manhã para eles. Bom dia.
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5: Bom dia, povo de Deus amado. É quinta-feira, o olhar é eucarístico. E nesta quinta, vamos pedir: Jesus, dai-nos força, esperança, dai-nos fé, Senhor. Amado povo de Deus, é pedindo exatamente esta firmeza que vem do Senhor que vamos nos colocar em oração, acolhendo todos os pedidos nestas primeiras horas da quinta-feira. Rezemos juntos, em nome do Pai, do Filho e do Espírito Santo. Amém. Senhor Jesus, por tuas chagas fomos curados. Por tua cruz fomos libertados. Jesus, no início deste dia, eu venho pedir a vós, Senhor, que em vosso próprio corpo levou nossos pecados ao madeiro, a fim de que morrêssemos para os pecados e vivêssemos para a justiça. Por tuas chagas fomos curados. Jesus, pela cruz bendita, nós vos pedimos, dai-nos a graça de viver os frutos da tua redenção. Jesus, dai-nos a graça de viver hoje os frutos da tua redenção. Salve, ó cruz, doce esperança, concede aos réus remissão. Dai-nos o fruto da graça que floresceu na paixão. Louvor a vós, ó Trindade, fonte de todo perdão. Aos que na cruz foram salvos, dai a celeste mansão. Ó Santa Cruz bendita, no início deste dia, ajudai-me a levar firme a minha cruz. Ó Santa Cruz, instrumento de morte e de castigo, mas que pelo sangue redentor se tornou sinal de nossa salvação. Jesus, contigo quero viver, contigo quero morrer, para contigo ressuscitar. Jesus, dai-nos a graça.

0: de viver hoje os frutos da tua redenção. Pai nosso, que estais no céu, santificado seja o vosso nome. Venha a nós o vosso reino, seja feita a vossa vontade, assim na terra como no céu. O pão nosso de cada dia nos dai hoje. Perdoai-nos as nossas ofensas, assim como nós perdoamos a quem nos tem ofendido. E não nos deixeis cair em tentação, mas livrai-nos do mal. Amém. Nossa Senhora das Dores, ajude-me a viver. Dai-me forças para saber sofrer. Nossa Senhora das Dores, ajudai-me nas tribulações, que eu possa carregar a minha cruz, como Cristo, o teu Filho amado, fez. Amém. Bom dia a todos.
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1: Oi, amizade, 6:07, 6:07, já a gente volta a atender aqui mais ouvintes. Eu lembrar vocês que nós, o balai já encheu, gente, o balai já encheu para hoje de pedidos, tá certo? Pode mandar para cá, ver os seus áudios. A gente não garante de rodar aí a música pedida, porque hoje o pessoal participou mais cedo, viu? Forte abraço, bom dia, 6:07. E o balaio lá da Luzia, tá? E também do Ivaldo, balaio de lá. Vou te falar, todo tanto que coloca no balaio, é sai, viu? Vende tudo, só. Tá certo, então tá certo. O balaio lá da Luzia e do Ivaldo, cheinho, viu, de quitanda, cheinho de biscoitos caseiros pra vocês buscarem, ou então ir pra comer lá mesmo, viu? 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Aí para sua mesa, eles agradecem mais um da população pela eleição dos melhores quitandeiros de Vazante 6 e 8.
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3: 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Não perca a hora, gente, agora já são 6 horas e 14 minutinhos, 6 e 14. Tá arrochado por aqui, viu? Os propagandas eleitorais, arrochou, fechou o circuito por aqui na programação da

0: Companhias FM, certinho. É, tem aqui mais participações. Opa, fala com a gente.
1: Bom, Manão, toca pra nós um modão. É, Milionários é rico, homem. Oferece pro Andrezinho Velho Louco, mal Mike e a Alina no Capinzão. Oferece também pros Altinho Bigode de Arame, lá nos Bagos, mete a Eva, também esposa Samara juntamente comigo. Foi Edinho Capagalo, Zé Pereira, pra toda a galera na audiência.
0: Valeu, valeu, Valica. Hoje não consigo rodar seu modão, viu? O tempo, o circuito aqui fechou. Fala comigo, bom dia!
2: Bom dia, Otsilvo. Bom, é o Divino.
0: Fala, Divino.
2: Passando para pedir um modão especial nesse dia de hoje. É, Padre Ezequiel, Viva o Amor. Hoje, Otsilvo, eu e mais a minha companheirinha aqui estamos completando 43 anos de matrimônio.
0: Que bom, que bom.
2: E oferecer... Hein? Para Zé Maria Furtado, mais a Edna, sou Alice Correia, é a... sou Baltazar, mais a Dona Aparecida, Milton, mais a Tiana, o Hélio, mais a Erilda, Tido Reis e Tia Madá, porque, Eltsilvo, 43 anos não é 43 horas, nem 43 dias. E especialmente para minha esposa, né, Terezinha, que é o pilar, que é a sustentação do lar. E se está na Montanhesa com 43 anos de matrimônio, ouvindo o Eldo Silva, tá uma beleza.
0: Oba, que bom, viu? A gente fica até emocionado, viu, Valdivino? De ver o amor de vocês dois, né? É, do marido, né, dedicar a esposa e reconhecer o trabalho dela. Porque a maioria, né? A maioria dos esposos não reconhecem. Não reconhece aí o trabalho da esposa, né? Que fica lá no lar, mexendo com a cozinha o dia todo, né? Cuidando dos filhos. E às vezes, até hoje, isso ainda é irreconhecido, né, Verna? Gente, não é isso mesmo? Então, quando a gente vê uma pessoa reconhecendo isso, é muito bom. E a gente fica muito feliz, viu? Parabéns a vocês. 43 anos de casados e que venham muito mais, viu? Saúde, 6:16 agora.

0: Parabéns, Terezinha. Parabéns, Divino. 43 anos da vida 2, hein? 6 horas e 20 minutos. E atenção, atenção para essa nota de falecimento. É com profundo pesar que comunicamos o falecimento de Maria de Lourdes dos Reis, mais conhecida como Dona Lia, ocorrido às 6 horas desta quarta-feira, dia 16, em Patos de Minas. Seu corpo está sendo velado na Câmara, né? Será velado na Câmara Municipal de Guardamora. O sepultamento vai acontecer, portanto, hoje, ou seja, nesta quinta-feira, às 8 horas, no cemitério de Guardamora. O corpo está sendo velado lá, já na Câmara Municipal de Guardamora. Noticiamos o falecimento de Maria de Lourdes dos Reis, a Dona Lia, mãe de Lutero, Wilson e José Paulo. José Paulo aí do IMA. Ela deixa familiares e amigos. A família agradece antecipadamente pelas manifestações de solidariedade. Dando sequência ao nosso programa, Sinfonia Sertaneja.
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0: 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Agora 6 horas e 22 minutos.
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4: 6 horas e 28 minutinhos para você. Obrigado, bom dia, viu? Pessoal, é o seguinte, a gente estava rodando aí até segunda-feira. Alguns blocos, duas músicas por bloco. Infelizmente não é mais possível, tá? Então a gente pede aí o entendimento do ouvinte. É porque nós temos que cumprir primeiramente, tá? Com as obrigações nossas, com os nossos anunciantes, que é o que... que é o que realmente aí mantém a gente no ar, né? Que é a publicidade do comércio de Vazante região. E também cumprir com a lei, que é de veicular o que determina a lei, a propaganda eleitoral. Então a gente pede desculpas aos ouvintes aí, caso a gente não atenda você com a música, não é porque nós não queremos, é porque realmente não tem mais espaço, pelo menos até passar aí, tá? Esse período aí da propaganda eleitoral obrigatória e gratuita. 6h29, tem mais ouvinte para falar com a gente. Opa, lá de Guarda-Mor, bom dia para você.
5: Bom dia, Eldi. Aqui é o Nilo de Assentamento Nacional da Guia. Eu queria pedir a música Sonho de Caboclo. Vou ver se é pro meu amigo Zé Maria, Marcelo Macumba, que pede música para mim aqui direto, manda para mim aqui. O Zé Cruz, meu irmão, minha esposa Claudiana, o Adilson, meu irmão, aqui também no Assentamento Nacional da Guia, Zé

0: Bastião, mas o Joãozinho né, no lote desse. Um bom dia, Eldi. Tá na montanha, tá beleza.
1: Obrigado, viu, Nildinho? Também pra você, Claudiana, bom dia, 6h29.

0: Pensa no sofrimento, hein? Só morre na praia esse caboclo. Opa, sonho de caboclo, Tião do Carro e Santarém, Nildinho, pediu e ouviu aqui no nosso programa.
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5: Chega pra cá, Madruguinho, informando a hora, 6 horas e 43 minutos já, viu? É, rapaz, o Cleitinho, mas o Tião Galinha, eles fizeram as pazes, viu? É, o Tião Galinha deu a volta lá e conquistou o Cleitinho de novo na... Fala, Cleitinho, bom dia.
6: Ô, meu amigo Aldo Silva, fala comigo, filho, você tá bom?
5: Beleza.
6: É que tá as modas, tranquilo?
5: Graças a Deus, né?
6: Rapaz, Tião Galinha aí não tem jeito não,
5: viu? É mesmo, né?
6: O homem é bruto mesmo.
5: É.
6: Você vê o projeto dele aqui nessa fazenda, rapaz. O homem tem essa benção mesmo, não adianta não.
5: É talentoso, né?
6: Não adianta discutir com ele, não. O homem sabe o caminho dos bois, viu? Bebe água limpa mesmo, chega primeiro.
5: É.
6: É, sem palavras, viu, Wells? O homem é diferenciado.
5: Isso
6: aí.
5: Tô
6: aprendendo demais aqui com ele, viu?
5: Tem experiência.
6: Tem jeito de discutir com ele, não. Tudo ele tem uma resposta, o homem é bruto.
5: Certo.
6: Ah, eu tô esquecendo um detalhe aqui. O Pedrão lá do Ledson, lá do Minas Caipira, me falou. O homem é namorador ainda, senhor.
5: Mesmo,
6: o homem
5: ainda?
6: É bruto. A mulher tá brincando aqui, ué. Nem tá feio, viu? Fabrica, né? Olha o DJ pai, né? O homem é diferenciado.
5: Com certeza.
6: Abraço, filho. Tudo de bom.
5: Obrigado.
6: Não quer música hoje, não. Hoje mandar aí é essa mesmo.
5: Tá certo. Obrigado, viu, Cleitinho? Ei, Tião Galinha, tá com as moral, igual o Cleitinho das obras, é isso? Vou te falar. Tião Galinha, ontem tava vindo de bicicleta, veio cor de limão. Ei, Tião Galinha, forte abraço, obrigado, bom dia. Mais

0: ouvinte para pedir modão, bom dia.
1: Bom dia, meu irmão. Gostaria de ouvir uma música com Silveira e Silveirinha, Eu e a Lua, de mandar pro Jesus lá no Cascalho Rico, de Maria Furtado, lá na beira do canastro, pro Chivalinho Bigode de Ouro, Zé André, pro André Gaguinho, pro Geraldo Liberino, família dos Macumba, pro Marujo mais o Ruita, o Vaguinho mais o Caetano lá no Moreira, o Valdemirinho de Parei com a Semob, e pra toda a minha vizinhança aqui do Daiazinho. Aqui é o Zé Pereira, tá na montanheza, tá beleza. Você estende ela pro Cassimiro lá no Cláudio.
0: Tá certo, no Cláudio Miros. Ô Zé Pereira, vamos mudar a sua moda hoje? Ele pediu aqui uma música, a gente não rodou na semana atrasada. Meus 23 irmãos. Pode ser, Zé? É também da mesma dupla, viu? É Silveira e Silveirinha. Obrigado, bom dia. 15, faltando pras 7.

0: Família grande e bonita, da família Silveira, Silveira e Silveirinha, meus 23 irmãos. Obrigado, Zé Pereira.
1: Sinfonia Sertaneja.
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1: Supermercado Reli informa a hora certa. 6:50.
2: Chega.

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11: Oi, vamos que vamos. Aniversariando hoje, quinta-feira. Parabéns, viu, ao Carlos Osório, Sheld Lemos Soares, Cleide Cândida Correia, Desilene Pereira de Freitas, Edilma Almeida Santiago de Brito, Edmar Xavier Fraga, Elmiro Vicente de Araújo, Fabrício Delgado do Nascimento, Janaína de Souza Fonseca, João Evangelho Moreira. Também parabéns, viu, a Jordana Marques da Silva, Lázaro Augusta de Oliveira, Lorena Almeida Silva, Newton José da Silva, Nilza Aparecida Fonseca Silva Pereira, Ramon Rezende dos Santos, Rodolfo Borges da Silva, Rodrigo Araújo, Ronildo Lopes dos Reis, Roselena Augusto Miralha Gonçalves, Rosânia Ferreira de Aquino Lourenço e

0: e Zélia Teixeira de Araújo, viu? E antecipar aqui os de sabadão, também parabéns à Aparecida Maria Araújo Nunes, Brás Marins da Rocha, Carlos Oliveira da Silva, Daniel Correia de Andrade, né? É, sabadão é o dele, David Júnior da Silva, Deusete dos Santos Freitas, Eliane Marques da Silva, Elizabeth Fernandes dos Santos Rodrigues, Elbirana Ribeiro de Souza, Graziele Alexandre da Silva, Gustavo Henrique Pérez, João Batista de Melo, João Lucas Amaral Diniz, Keire Carla Damasceno Ostenberg, Laís Raquel Aquino de Carvalho, Manuel dos Santos Freitas, Marcos Antônio da Silva, Maria José Braga, Nativânia Alves da Silva, Osvaldo Luiz da Silva, Sebastião Carlos da Fonseca Neto, Vanessa Barbosa de Faria, Wellington Keltren de Freitas Silva e Wézer Pereira dos Santos, aliás, dos Reis, em 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
0: Oi, 6h56, e um bom dia aqui. Alô, Marcelo Pelotinha, bom dia pra você, viu? Alô, Luzia Corrêa de São Brás, e ela falou, Eldi, hoje é quinta-feira, eles esqueceu dos menininhos.
2: Hoje é quinta,
0: o tempo tá tão curto, não dá até nem tempo, viu, minha querida? Abraço a você, forte abraço, obrigado, bom dia. Teve um cabuquinho que parou do serviço, quer escutar uma moda romântica, fala comigo.
3: Ô, meu amigão, beleza? Da Rádio Todo Mundo, um bom dia. Como é que tô batido aí? Mandou uma música pra nós aí, Cleber Faria Pereira. Eu cheguei do serviço e agora já tô tratando os bichos aqui. Quero escutar uma música de Amado Batista, bem romântica. Pra mim, pro Sival e pro meu filho maravilhoso, Antônio Augusto, que eu mais amo nesse mundo, nessa minha vida.
0: Chance!

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5: E voltamos ao vivo com o programa Sinfonia Sertaneja para você na manhã desta quinta-feira, hoje, 17 de setembro de 2026. Aqui é o de Silva e o seu Sinfonia, até logo mais às 8 horas. 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
5: 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Colocar o povo para falar na programação. Opa, cadê você? Bom dia. Para falar comigo. Fala comigo, Zé Maria Furtado.
6: Bom dia, Eldi Silva. Aqui é José Maria Furtado, aqui do Sítio Olhos d'Água, comunidade do Barreiro. Passando aí hoje, então, só para desejar aí felicidade pro casal aí, meu grande amigo Divino e a Terezinha, amigão de longas datas. Eu estive lá nesse matrimônio, Silvio, lá pro meado, no início dos anos 80.
5: Ó mesmo?
6: Parabéns pra você, Divina e Terezinha, que Deus abençoe a união de vocês, falou? Grande abraço, e tá na montanhesa, tá beleza, e tchau, obrigado, e vamos puxar o creme.
5: Bora, bora, puxar o creme, parabéns ao casalzinho, 43 anos, a Dia Vida 2, viu? Tá bom, mais um ouvinte pra falar com a gente na programação, não consigo rodar moda, mas fala comigo.
7: Bom dia, bom dia, bom dia, bom dia, meu amigo Eldi Silva, falado, bem falado e bem comentado. Manda pra nós aí, Milagre da Flecha. Aqui é Leandro Alves, tá na montanhesa, tá beleza. Câmbio desligo.
5: Tá certo, Leandro, bom dia pra você, obrigado, viu? Bom café, bom trabalho, forte abraço, tá na montanhesa, beleza? Mais ouvinte pra fechar aqui esse bloco, viu? Fala comigo, cadê você? Ô, bom truqueiro, bom dia.
6: Bom dia, Eldi Silva, aqui é José Maria.
5: O computador aqui tá errando, viu? Tá errando aqui os caracteres, ela fala aí, opa!
8: Bom dia, meu amigo Eldi Silva, bom?
5: Bom, bom.
8: Eu vou de Lei Januário, Celerim JK. Rapaz, vocês pensaram que ventou e choveu antes? Tem que vir lá no rancho, lá no Pontal. Não, foi lá desatolar a canoa, bicho, tava até no pescoço dentro d'água. E a diabo caída, latei, arrancou, virou de risa lá no Zé Telo.
5: Torceu tudo então, né?
8: Mas mudando de assunto.
5: Fala.
8: Manda uma música pra nós aí, escutar lá do Goiás, a saudade da minha terra. Manda, eu quero oferecer pro Gilvando do Zé Amaral, pro Mamute, o Robão do Remundo, Materma, lá no Rancho Burro na Sombra, pra você.
5: Obrigado.
8: E pra quem gostar, mas quem não gostar, não desliga o rádio, não. Escuta do mesmo jeito.
5: É mesmo.
8: A música é boa.
5: É.
8: E vamos marcar o truco. Eu treinei um sinal diferente agora nós não perde mais, não.
5: Agora vai dar.
8: Se tá na montanhesa, tá beleza. Tchau, obrigado. E vamos trabalhar, porque passarinho que não deve nada a ninguém já tá. Já tá voando já. Então, falou. Tchau, obrigado.
5: Tchau, obrigado. Vamos urdir, né?
9: É, quem tá aí?
5: É o Dilei com a gente. Essa aí é pedra no reto. Valeu, Dilei Januário. Bom trabalho. Chega a ripa aí, meu filho. 7h29.

Vamos colocar a original com o Goiá? É, vamos colocar a original, né? Comeu um tempinho aí, mas tá bom, viu? Valeu, Dirley! Forte abraço, meu querido! 7:30 agora.

0: Rosirlei Januário pediu, curtiu com a gente, saudades de minha terra, um abração pra ele, viu? Aí na oficina JK, bom trabalho, Dirlei, vamos combinar um sinal para ganhar no truco na próxima vez, viu? Não vamos perder de maneira alguma na próxima jogada, meu jovem.
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0: 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Oi, 7 horas e mais 34 minutinhos da programação sua.
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4: Oi, não perca a hora, 7h41, hoje é quinta-feira. Alô, Luzia Corrêa, bom dia pra você, tá certo? Olha, bom dia ao Nilo e sua família na comunidade do Cerrado, viu? Bom dia pra vocês. Bom dia ao Soraya e a galera no Lava Jato União. Bom dia ao casal Lúcia Geraldo Pimenta, viu? No bairro Nossa Senhora de Fátima. Aliás, fiquei muito feliz de ouvir aqui o Geraldo mandar um bom dia pra nós, viu? Cadê? Ele fala aqui, bom dia. Posso colocar, né, Lúcia? Fala bom dia, Geraldo.
5: Bom dia!
4: Aí, tá vendo? Falou bom dia. Eu perguntei pra ele aí, tá tudo bem, Geraldo? Ele falou.
5: Bom dia, eu tô bem.
4: Tá tudo bem, né, Geraldo? Que bom, que legal. O Geraldo que passou por uma situação muito complicada de saúde, né? Ela vai recuperando muito bem, graças a Deus. E Deus é Pai, não é, Geraldo? Deus te abençoe sempre, viu? E vai dar certinho, você, a Lúcia. E parabéns aí, viu, por acreditar realmente aí que vai dar e vai dar certo. Aliás, já deu certo, né? Bom dia. 7h42 na programação. Tem mais gente, mais ouvintes aqui com a gente na programação sua, indicando moda. Fala comigo.
6: Bom dia, meu amigo Eldo Silva. Tudo bem com você?
4: Tudo.
6: É Nilma, gostaria de ouvir a música de Rick Renner, Deu Tudo Errado. Mandar pro meu marido José Rivaldo, a dona Margarida, mais socorro nela, Veredinha, pra minha amiga Eterna, pra minha amiga Terezinha na Água Quente, mais o noivo, e todos os meus amigos estão ouvindo. Muito obrigada. Tá na Montanhesa, tá beleza. E pro Zezinho, mais a Cristina.
4: Tá
6: certo. Obrigado.
4: Obrigado a você, Nilma. Infelizmente não consigo rodar a moda, oh, que pena, mas a gente tem que entender, né? Obrigado a você. Fala comigo. Opa, bom dia.
7: Bom dia, bom dia, bom dia, bom dia, meu amigo Eldi Silva, falado, bem falado e bem aumentado. Manda pra nós aí, Milagre da Flecha. Aqui é Leandro Alves, tá na Montanhesa, tá beleza. Câmbio desligo.
4: Valeu, Leandro. Atendemos ele ontem. Infelizmente, hoje eu também não consigo rodar a música, mas eu espero com a compreensão de vocês. Viu? Fala comigo, bom dia.
8: Aô, meu amigo Eldo Silva, bom dia. Como é que você tá? Tudo na paz?
4: Tudo.
8: Manda um modão pra nós aqui na Fazenda da Boquinha. Aquela do Rio Negro de Solimões. Dois. Esparramos ela pra esse povão aí. Meu pai é na Gueroba. Doguinha Mamertim. Geraldo com a família, Márcio Marujo, manda lá no Capinzão do Daniel Gaguinho, Andrezinho Velouco, manda lá no Lagoinha pro Luiz Antônio também, Malvitão, manda lá no Sítio Recanto da Muriçoca Pós-Marim, e tá na Montanhesa, com certeza tá beleza.
4: Valeu, obrigado, amigão, viu, Alex Bonitinho, pela participação, bom dia.
9: Eldo Silva, bom dia aí, meu irmão. Tudo beleza aí, né?
4: Beleza, campeão.
9: Se der prazo aí, você roda uma pra nós aí. Falou, meu irmão?
4: Falou,
9: aí
4: meu
9: senhor. Aí você manda lá pro Fabinho, pro Danival, pro Lindomar, pro Zé Maria Furtado aí, manda pro Neto, Gizu, pro Ney, todo mundo, pra minha vizinhança aqui. Falou, meu irmão?
4: Falou.
9: Se der prazo. Se não der, não tem problema, não. Vamos embora, meu irmão. Então tá beleza. A Montanhesa tá beleza.
4: Bora-se, bora, João Gandhi. Obrigado pela participação.

0: Música do Paulo Ricardo nas vozes deles, Rio Negro e Solimões. Música 2, Oi, Bom Dia.
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3: Opa, já são 7h56 e o alô, turma aí da Atual, né? Alô, Paulinho, né, galera aí da Atual Serviços Automotivos, viu? Aí no bairro Cidade Nova 2, pra vocês, forte abraço, obrigado, bom dia, bom trabalho, viu, gente? Um abração, boa produção pra galera aí, tá certinho? E obrigado por curtir o nosso programa e seguir em frente aqui com a programação da Montanhas FM. Coloca o áudio aí do nosso amigão, o Birajara, pelo menos pra eu falar. Fala, Bira.
4: Oi, Alceu, bom dia. Bem, tranquilo?
3: Beleza.
4: Manda aí pra nós a música, se for possível. Palavra de honra, tinha um carreiro, Pardinho. Oferecer aí pra esse pessoal aí que tá na sintonia. Oferecer aí pro Zé Cruz, meu irmão Zé André, Edinho Capagalo, Enio Moretti, Fabinho Correia, Gilmar Carneiro, Renato Correia, Marujão, Sheilon Negro Duro e todos que tiver na sintonia. Tá na montanha, tá beleza. Tenha um bom dia, meu amigo.
3: Obrigado, irmão, viu, pela participação. Não consigo rodar o seu modão, mas obrigado, viu? Ainda há pouco, o Osdilei falou que deu uma chuva forte na Rio Escuro e ele foi lá desatolar a canoa. E o Gilmar Mundinho tá aqui pra confirmar. Fala, Gilmar.
5: Bom dia, meu amigo Ed Silva. Mas ele não tá mentindo, não. As canoas aqui tá tudo atolada. Foi muita água, viu? Graças a Deus. Esse problema foi o vento, que derrubou muita água, faltou energia, mas tá bom. Tá certo. Na montanha? Ah, beleza, que Deus abençoe você sempre, meu irmão, fica com Deus.
3: Obrigado, com Deus também, pois é, as chuvas meio assim, né, complicado, mas é, São Pedro é que sabe, né? Bom dia, fala comigo, minha querida.
6: Bom dia, Elde, aqui é a Terezinha Fina, da Água Quente. Eu quero mandar um bom dia, Elde, pra Nilma, minha amiga, pra Terezinha e pro Divino, nessa data linda que está completando hoje, né, de casamento, que seja feliz eternamente. E eu quero mandar um bom dia também para todos os meus amigos aqui da comunidade da Água Quente e para todos que estiverem na audiência neste momento. O Elde, e para você também, que todos tenham um lindo dia. Eu sei que não dá tempo de rodar uma música aí, né? Mas eu ofereço toda a programação para todos.
3: Tá certo. Obrigado, viu, Terezinha, filha da Água Quente. Obrigado ela pela participação. Agora vamos para Lagamar para fechar aqui o ciclo dos participantes. Fala comigo.
6: Bom dia, Elde. Aqui é a Terezinha Fina.
3: Já falou, Terezinha. Vão ter que consertar essa máquina aqui, viu? Fala comigo.
7: Bom dia, Silvio, Sinfonia, Sertanejo. É o César da Lagamar. Roda Amado Apaixonado para nós e convido o povo para o sábado para ver conviver com Alan Batista e Valdemar da Sanfona. Manda um chapeludo para nós e todos os ouvintes de Lagamar, Vazante região, tá na montanheza, tá, velho?
3: Obrigado, meu Celso, pela participação. Em nome da Farmácia Sense, Supermercado Serra Dourada, Cicobi Cadivaz e Madeireira Brasil Minas, queremos agradecer a Deus pelo dia de hoje, só pelo hoje, porque através dele sentimos saudades do ontem, claro, esperança da manhã. Chapeludo, Nando Moreno e Rio Negro e Solimões. Até amanhã, tá na montanheza, tá beleza?

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1: Maravilha, povo amigo! Bom dia, dia! Você apenas está começando o seu dia, mas a gente já começou muito antes, desde as 5, não é verdade? Então, tá na hora de você buscar um pouquinho de paz. E preste atenção, porque está começando a nossa medicação para a alma. Todos os dias buscamos a palavra de Deus no início desse programa para alimentarmos os nossos corações e fortalecermos cada vez mais a nossa fé, a ajudarmos a vivermos melhores. Prepara o seu coração para a palavra de hoje, que está em Salmo 147:3. Dor emocional também precisa de cuidado. Eu vou falar para quem tem ansiedade, depressão, para quem está confuso, com a cabeça assim, ó, se balança um pouco e está com aquele problemão. Então, sara os de coração quebrado e cuida das suas feridas. Meu amigo, quando o corpo dói, nós procuramos tratamento, né? Mas quando a dor está dentro do coração, muitas vezes tentamos esconder. Não precisa ser assim. Dor emocional também merece atenção. Chorar não é vergonha, sentir medo não é vergonha, sentir tristeza não é vergonha, precisar de ajuda não é vergonha. Cuide de você, criatura, converse, descanse, procure pessoas de confiança e, quando necessário, busque acompanhamento profissional. Deus não condena quem está sofrendo, fique sabendo disso. Ele acolhe e nos ensina que cuidar de nossas feridas faz parte do caminho de restauração, tá certo? Para guardar, para você tomar nota e guardar, minha dor merece ser cuidada. Fala aí, fala, você que está agora sentado aí, olhando para o café, parece que eu estou vendo você aí, ó. Você está sentada na mesa, é uma mulher, olhando para o café, sem coragem de pegar na caneca para levar até a boca. Olha mesmo. Então, fala. Você está ouvindo a rádio. Você está ouvindo a rádio e está ouvindo a voz de Deus, passado pelo Espírito Santo por mim. Minha dor merece ser cuidada. Fala. Minha dor merece ser cuidada. Por isso, Senhor, toca minhas feridas e guia-me pelos caminhos que podem trazer cuidado e restauração. Amém, amém.

Oba, que bom! Hoje eu lembro dia 17, meu amigo, uma quinta-feira, meio de semana, Dia Nacional do Cego, viu? Dia Nacional do Cego, Dia da Compreensão Mundial. Eu lembro uma quinta-feira, meio de semana aqui na Montanhesa. É isso aí!

Quero lembrar que hoje, quinta-feira, como de costume, é dia de adoração nas igrejas. Vai lá, gente, agradecer a Deus, conversar com Ele, se tá com perturbações, sei disso, que isso pode vir melhorar a sua vida e muito, viu? Tá certo? É uma dica, é Deus que tá te convidando e tá lá, olha, vem cá, isso assim, assado, Igreja Matriz Nossa Senhora do Carmo, a partir do meio-dia, Igreja São Vicente, já tá lá Jesus depois da Santa Missa, celebrada pelo Monsenhor Augusto, pois é, tá certo. Que homilia bonita foi a de domingo, por isso que ultrapassou um pouquinho o tempo aqui na Rádio Montanhesa, né? Mas foi muito bacana a homilia do padre do Monsenhor Augusto no domingo, viu? Tava atentamente. 8:12! 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É nós aqui na Montanhesa 93.

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Olha aí, 8h20, olha aí, garoto. Tudo bem? Ó, deixa eu te falar um negócio. Onde foi que eu vi? Ah, hoje é Dia Nacional do Cego, né? E a gente presta nossa homenagem aí a todos aqueles que são deficientes de visão. Que Deus possa abençoá-lo e que Nossa Senhora da Guia mostre através da mente. É igualzinho, olha, no dia que tiver transplante de olhos, essas coisas, que tiver assim algo que restaure, como tem já mecanismo para as pessoas ouvirem. Ontem aqui uma mineira, foi anteontem, é bem na verdade, que ela recebeu uma instrumentalização ou equipamento que ela, quando ouviu a sua própria voz, meu amigo, foi uma alegria geral. Pessoa nunca ter ouvido a voz dela e quando ouviu, aí foi alegria demais, né? Então, a gente pede sempre a Deus que as pessoas, os estudiosos, possam sim olhar para aqueles que têm a deficiência visual. Olha essa trilha musical, ó.

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0: Beleza aí? Pronto, 8h28, já já o nosso Minuto Notícia, fica ligado. Com um destaque, Minas confirma 3 mortes por febre maculosa, tá certo? Já já essa notícia aqui no nosso programa. 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
1: 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Atenção para um alerta de saúde aqui no estado mineiro. Foi confirmado 3 mortes por febre maculosa em Jeceaba, na região central de Minas. Segundo a Secretaria de Estado de Saúde, os 3 casos registrados no município evoluíram para óbito. Com esses registros, Minas Gerais chega a 38 casos confirmados e 13 mortes pela doença neste ano, até a última segunda-feira. A febre maculosa é transmitida pela picada de carrapatos infectados, principalmente o chamado carrapato estrela. Os sintomas podem incluir febre, dor de cabeça forte, náuseas, vômitos, dor abdominal e dor muscular. A orientação é procurar atendimento médico rapidamente quando houver sintomas, principalmente depois de uma possível exposição a carrapatos. Para prevenção, a recomendação é usar roupas compridas, calçados fechados e repelentes em áreas de risco. Também é importante verificar o corpo depois de passar por matas, pastos, parques ou margens de rios. E atenção, quanto mais cedo o tratamento começa, maiores são as

0: chances de evitar complicações. Esse foi o Minuto Notícia de 8h30. O próximo às 9h30. Segue Amigos da Manhã por aqui na nossa maravilhosa montanhesa.
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segue. 20 faltam para as 9 horas na Vazante. Eu quero agradecer, mandar um abraço todo especial aqui pra quem, meu povo? Pra Marluce na Fazenda Bom Sucesso, pra Mércia Moreira na Fazenda Mumbuca Comprido. Ela parabeniza o papai, é o seu João Evangelho Moreira lá na Fazenda Corgo do Cavalo. Pois é, nosso abraço, nosso carinho, parabéns. E os cumprimentos aqui de quem? Da filha Mércia, do genro José Otávio, dos netos João Otávio e Pedro Augusto. E todos os familiares, demais familiares, muito bem, olha aí, coisa boa. Um abraço para o Gilmar Mundim, um abraço e um bom dia para o Antônio Alves, para o Binha, Kleber Faria Pereira de Vazamó. Um abraço para quem mais aqui? Para a Terezinha, a Maria Lúcia, o Alex Bonitinho, a dona Madalena, seu Lico, Café, Rosa... E aí por diante, o pessoal todo lá daquela região. Ó, já tem música pra todo mundo e os parabéns pra os demais aniversariantes de hoje.

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1: 15 faltam então para que dia? 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
1: É verdade, é verdade, é verdade. Por aqui, ó, já já o nosso momento de fé e esperança, a oração das mãos ensanguentadas. E o peão todo tatuado. Pera lá, que deixa eu parabenizar. Eu falei que eu ia parabenizar o Pedro Acácio Severo. Ele é atleticano, e para falar nisso, o Atlético ontem passou, hein? Milagre do goleiro e milagre do goleiro do Palmeiras também. Cê tá doido, os dois goleiros ontem fizeram o charme das vitórias e da turma passar aí na Sul-Americana e na Libertadores. Agora, Pedro Acácio faz aniversário hoje. Parabéns, meio de semana, feliz da vida, mais um ano de vida. Rapaz, ele tá novo todo, viu? Tá novo. Zélia Teixeira, parabéns. A Liliane Xavier também. Neide Araújo Rosa. Francilene Santos. Helena Medeiros. Helena Medeiros é amiga nossa, lá de Currais Novos. Tá lá aniversariando, amiga das antigas. E ainda eu quero lembrar Albani Moraes, Elisvandro Ferreira, Jéssica Trindade. A vocês que não foram citados e já foram até lembrados aqui na programação, parabéns.
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10: Amigos da manhã, por aqui, de bem com você também, né? Bom, faltam 6 minutos para as 9 horas na nossa 93. Aqui eu quero agradecer, mandar um salve legal para o Rafael, grande Rafael. Fala aí, Rafael. Bom dia, Rafael, pra você também, olha aí.
11: Existe uma teoria que se chama 90-10, onde uma pessoa tem 90% daquilo que você procura em alguém, só que você foca naqueles 10% que falta. Aí você sai pra rua, se aventura, e realmente você encontra aqueles 10%. Mas não se deu conta que perdeu

0: Os 10% a gente deixa pro garçom, né não?
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e tudo será criado e renovareis a face da terra. Oremos, Deus, que instruístes os corações dos vossos fiéis com a luz do Espírito Santo, fazei que apreciemos retamente todas as coisas, segundo o mesmo Espírito, e gozemos sempre de suas consolações, por Cristo Senhor nosso. Amém. Povo querido, povo amado de Deus e abençoado, eu entrego suas súplicas agora nas mãos ensanguentadas de Jesus, no coração dele, no coração, no sagrado coração de Jesus. Eu entrego todas as súplicas da Maria Aparecida, eu entrego todas as súplicas do Nilo, eu entrego todas as súplicas da Soraia, todas as súplicas eu entrego do Wendel lá, mas a mãe dele, o pai dele, Donizete, Leci, e todos que ali estão, no Nossa Senhora da Guia, no município de Guardamó, eu entrego todas as súplicas e os pedidos feitos pela Dona Ireni da Fazenda Bebedouro, eu entrego a família, o amigo Reginaldo, que Deus dê mais sabedoria, muita inteligência a esse moço, com ouvinte da nossa montanhesa, lá no Jardim Vitória, que Deus abençoe ele, a Marluce, lá na Fazenda Bom Sucesso, a Sônia, suplicamente ela reza por toda a família, libertação do alcoolismo, para a família, para uma causa na justiça. Ainda eu coloco no dia de hoje o Gilmar de Paracatu, o Antônio Alves, o Binha, lá da região do Vazamor. Eu entrego então nesse momento a Dona Generina, a mamãe dela, a Dona Maria Helena de São Brás, lá do Riacho, as súplicas também, meu povo, daqueles que estão no grupo das mãos ensanguentadas. Eu ainda coloco a Dona Negrinha, que fez cirurgia ontem, ainda foi ontem a cirurgia dela, olha, graças a Deus, tudo bem. Quem está me reportando é o Zé Maria Furtado. Que Deus, assim, faça o melhor para a vida dela. Já é uma senhorinha de idade, ela teve e sofreu uma queda. Eu peço a Deus pela vida da Neuza, do Carlos, da família dela. Eu peço a Deus e entrego nas mãos ensanguentadas a família da Beatriz, lá da Moreira, que por sinal vai estar em festa. Eu peço a Deus e entrego a Ilma Duarte. Sim, Senhor, que o Senhor possa olhar pela vida dela, as súplicas dela. Eu peço a Deus pela Norma, a família da Norma, que Deus possa livrá-la e livrá-los de todos os males. Eu entrego a Dona Juvecina do Vazamó, eu entrego a Maria Leontina, a Célia Martins, eu coloco em tuas mãos a Marli, o João, familiares, aqueles que estão lá na Fazenda Pai João e adjacentes. Eu entrego a Dona Nair, a Dona Zamita, Isaac, peça pela minha família para que Jesus abençoe minha aposentadoria. Confia em Deus e em São José. Entrega aos cuidados de São José. A Luzia, ela entrega a vida da Flaviana e toda a sua família sobre cada um em cada jornada, que Jesus venha abençoar. A Dona Ivanir Alves de Lagoa Grande, a família inteira dela, a quem está em Lagoa Grande ouvindo a gente, o Zazá, a Rosa, cá no lado de cá.

0: em São Brás. Ainda há tempo, eu coloco a dona Ana Marilda. Que Deus abençoe ela, a vida dela, a vida da família dela. Eu coloco ainda em tempo o Toninho Cavalcante, a mãe, a Ivone, a sua família. Eu coloco a Adriana lá de Belo Horizonte. Esteja nas mãos de Jesus Cristo, pelas mãos ensanguentadas, as graças irão ser alcançadas, dona Juvecina do Vazamó. Vamos para a oração, em nome de Jesus. Ainda há tempo, eu coloco Berenice, eu coloco aqueles que vivem sozinho em casa, mas só sai depois das 9 horas, depois que já estão já abençoados. A Mona Lisa, os seus familiares, a mãe da Mari Cardoso, eu coloco essas pessoas, Senhor, porque eu sei que o Senhor há de derramar chuvas de bênçãos hoje. E nesse momento, em nome do Pai, do Filho e do Espírito Santo, tome posse dessa oração e fale repetindo comigo: cura-me, Senhor Jesus. Coloca tuas mãos benditas, ensanguentadas, chagadas e abertas sobre mim neste momento. Sinto-me completamente sem forças para prosseguir carregando as minhas cruzes. Preciso que a força e o poder de tuas mãos, que suportaram a mais profunda dor ao serem pregadas na cruz, reerga-me, cura-me, salva-me, liberta-me, Senhor Jesus. Eu não peço somente por mim, mas também por todos aqueles que mais amo. Eu coloco a minha família, coloco a pessoa que você ama, mesmo aquela que você não ama, mas sabe que está enferma, precisando de nossas orações, especialmente aquelas pessoas que têm ansiedade, cansaço mental, igual a Fátima, do Paulo, e tantas outras pessoas. Nós precisamos desesperadamente de cura física, espiritual, restauração da saúde mental, através do toque consolador de tuas mãos ensanguentadas, infinitamente poderosas. Eu reconheço, apesar de toda a minha limitação e da infinidade dos meus pecados, que és Deus, onipotente, misericordioso, para agir e realizar o impossível. Com fé, gratidão e total confiança, posso dizer, repitam, povo de Deus, mãos ensanguentadas de Jesus, mãos feridas lá na cruz, vem tocar em mim, vem, Senhor Jesus!
1: Já tocou em mim,
0: já tocou. Eu sinto a presença, Jesus sorrindo para você, mesmo que você esteja de olhos fechados, especialmente aqueles que estão com deficiência visual, causado por alguma enfermidade, inclusive diabetes. Sinta a presença de Jesus Cristo com alívio do Espírito Santo. Pai nosso que estás nos céus, santificado seja o vosso nome, venha a nós o vosso reino, seja feita a vossa vontade, assim na terra como no céu. O pão nosso de cada dia nos dai hoje. Perdoai-nos as nossas ofensas, assim como nós perdoamos a quem nos tem ofendido. E não nos deixeis cair em tentação, mas livrai-nos do mal. Amém. Amém. Amém. Não esqueça que hoje é dia de adorar ao Senhor Deus. Meio-dia, Igreja Matriz Nossa Senhora do Carmo, e por todo dia, aqui na Igreja São Vicente.

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2: 9:16.
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15: Ó, 9 horas e 20 minutos, 9:20, já eu tenho aí o nosso Minuto Notícia com destaque. PM de Vazante apreende drogas, munições e materiais relacionados ao tráfico aqui em Vazante. Tenta grosso, já.

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2: 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A polícia militar apreendeu drogas, munições, dinheiro e materiais relacionados ao preparo e acondicionamento de entorpecentes durante uma ocorrência registrada no dia de ontem no bairro Cidade Nova 2, aqui em Vazante. Segundo a PM, a equipe recebeu denúncias sobre possível tráfico de drogas em uma residência na rua José Fernandes de Oliveira. Durante o monitoramento do endereço, os militares visualizaram a entrega de uma bolsa a um homem que deixou o local em uma motocicleta. Os policiais deram ordem de parada, mas o condutor desobedeceu e fugiu em alta velocidade.

0: cidade por diversas vias da cidade. Conforme a ocorrência, durante a fuga ele realizou manobras perigosas, desrespeitou sinalizações de trânsito e dispensou uma bolsa térmica em uma via pública. Na tentativa de retornar para a cidade pela rodovia, o motociclista perdeu o controle do veículo e bateu contra uma árvore. Ele ficou ferido, recebeu atendimento médico e posteriormente foi transferido para Patos de Minas. A bolsa dispensada foi localizada pelos policiais. Dentro dela foram encontradas uma pedra maior e outras porções menores de substâncias análogas ao crack, o invólucro com substância semelhante à cocaína, R$ 95,00 em dinheiro, duas facas, plástico filme, uma balança de precisão e 16 munições intactas, 15 de calibre .38 e uma de calibre .556. Os militares também retornaram ao imóvel onde a bolsa havia sido entregue. Como não houve respostas dos chamados, foi realizado o ingresso ao local. Segundo a PM, foram encontradas poções de substâncias análogas à maconha, um simulacro de arma de fogo, duas balanças de precisão, plástico, filme e chassês utilizados para conservação e preparação de substâncias entorpecentes. Todo o material foi apreendido e encaminhado à Polícia Civil. A motocicleta foi removida para o pátio credenciado. A investigação deverá apurar as circunstâncias da ocorrência e os possíveis crimes relacionados às drogas e às munições apreendidas. 9:27. Ainda há tempo aqui, onde os militares compareceram também com informações sobre a comercialização de entorpecentes em uma residência na rua São Vicente. Segundo a ocorrência, durante patrulhamento, os militares receberam informações de um indivíduo que estaria comercializando drogas no imóvel. A equipe foi até o endereço e visualizou o suspeito saindo da residência. Ao perceber a presença da viatura, ele retornou para o interior do imóvel, o que motivou a abordagem. Bom, essas duas ocorrências estão sendo ainda apuradas, estão já no departamento de redação, jornalismo da Montanhesa. Parte também já está no site da Montanhesa para poder, logo no jornal Montanhesa Notícias, ser um dos destaques policiais da nossa cidade.
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9h33, agora aqui em Vazante. É hora certinha pra você, viu? Trio Parada Dura. Um abraço aí para o Reginaldo José, lá no Jardim Vitória. Codô, um abraço, Codô.

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12: Mês de setembro, mês amarelo. E aí as pessoas preocupadas também em ajudar o próximo. Olha, vigie, olhe quem está do lado esquerdo, do lado direito, atrás, à frente. Aí na sua casa esteja precisando de uma conversa amiga, tá? Isso é muito importante por esse tempo da agora, viu? É verdade, tempo difícil, tempo realmente muito difícil. Mas tá aí, nada que não seja resolvido com a presença daquele do alto. 9h48, é de Brito e Samuel, é sucesso!

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2: 9:53.

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8: Positivo, 3 minutos para as 10. Padre Reginaldo Manzotti já por aqui. Um abraço para Jéssica Carneiro. Aí, um alusão também. Para falar em Jéssica, eu me lembro do nosso querido Letson, lá no Armazém Minas Caipira. Cantina Caipira também, ó. Cantina Caipira é uma coisa. Para falar nisso, quero mandar um abraço para as meninas lá no restaurante da Maria Branca, para Maria, todo mundo aí, viu? Ao lado tem a Cibele, né? Ali no na contabilidade. Um salve, salve para toda a família carioca. Tudo de bom. Meu amigo Cassimiro, cara do queijo do lado de cá, e o carioca do lado de lá, e o Gilberto mais um pouquinho por ali. Um abraço para todo mundo, viu? Tudo de bom.

0: sempre seja louvado. Queridos irmãos e irmãs, hoje é quinta-feira, é quinta eucarística. Graças e louvores se deem a todo momento ao Santíssimo e Diviníssimo Sacramento. E você sabe que você tem um lugar em nosso coração. Nós queremos rezar por você e com você. Mande as suas intenções para a quinta eucarística pelo QR Code 0800-410-6060-41, 3221-6060. Filhos e filhas, é quinta eucarística, mas nós estamos no quarto dia desta novena de grande força. São Pio de Pietreutina, rogai por nós. São Pio de Pietreutina, intercedei por nós. Eu quero saudar a todos. Quero saudar a partir da Rádio Evangelizar, de onde tudo começa. Saúdo as rádios irmãs, cujos nomes cito neste momento.
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0: 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Nós fizemos agora a novena de São Miguel Arcanjo. E você já fez? Se não, faça depois. Quaresma de São Miguel Arcanjo. Filhos amados, povo querido, nós estamos reunidos na Trindade Santa. Pai, Filho e Espírito Santo. Amém. Naquele tempo, um fariseu convidou Jesus para uma refeição em sua casa. Jesus entrou na casa do fariseu e pôs-se à mesa. Certa mulher, conhecida na cidade como pecadora, soube que Jesus estava à mesa na casa do fariseu. Ela trouxe frasco de alabastro com perfume e, ficando por detrás, chorava aos pés de Jesus. Com lágrimas, começou a banhar-lhes os pés, enxugava-os com seus cabelos e cobria-os de beijo e os ungia com perfume. Vendo isso, o fariseu que o havia convidado ficou pensando: se esse homem fosse um profeta, saberia que tipo de mulher está tocando nele, pois é uma pecadora. Jesus disse ao fariseu: Simão, o fariseu, tenho uma coisa para te dizer. Simão respondeu: fala, mestre. Certo credor tinha dois devedores, um lhe devia 50 moedas de prata e outro 500 moedas de prata e outro 50. Como não tivessem com que pagar, o homem perdoou os dois. Qual deles o amará mais? Simão, o fariseu, respondeu: acho que é aquele ao qual perdoou mais. Jesus lhe disse: tu julgaste corretamente. Então, Jesus virou-se para a mulher e disse a Simão: estás vendo esta mulher? Quando eu entrei em tua casa, tu não me ofereceste água para lavar os pés. Ela, porém, banhou meus pés com lágrimas e enxugou-os com os cabelos. Tu não me deste o beijo de saudação. Ela, porém, desde que entrei, não parou de beijar os meus pés. Tu não derramaste óleo na minha cabeça. Ela, porém, ungiu meus pés com perfume. Por essa razão, eu te declaro, os muitos pecados que ela cometeu estão perdoados, porque ela mostrou muito amor. Aquele a quem se perdoa pouco mostra pouco amor. E Jesus disse à mulher: teus pecados estão perdoados. Então, os convidados começaram a pensar: quem é este que até perdoa pecados? Mas Jesus disse à mulher: tua fé te

0: salvou. Vá em paz. Jesus vai à casa de um fariseu chamado Simão. Jesus se põe à mesa. E o texto fala de uma mulher que era conhecida como pecadora, entra. E por detrás de Jesus, nem ousa estar na frente de Jesus. Chora seus pecados, enxuga os pés de Jesus com seus cabelos, o unge com perfume e beija os pés de Jesus. Sim, ela era pecadora, mas profundamente arrependida, profundamente consciente da sua miséria humana, mas desejosa. Desejosa de ser reparada em suas faltas. E reconhece em Jesus o Messias. E reconhece nele o preenchimento do seu vazio. A razão de sua mudança, seu desejo de conversão está ali explícito. Enquanto Simão convidou Jesus, é verdade, mas não tomou atitudes de arrependimento ou de acreditar em Jesus. Eis aqui o ponto para mim e para você. Às vezes convidamos Jesus para entrar em nossa vida. Convidamos Jesus para entrar em nossa família. E Jesus aceita. Mas não nos dispusemos. Não há disposição interior de mudança. Não há arrependimento. Por isso hoje, nesta quinta eucarística, hoje, quinta eucarística, Jesus sacramentado, corpo, sangue, alma, divindade de nosso Senhor Jesus Cristo, Jesus aceita o convite de entrar em nossa vida. Ele aceita. Se você o convidar e diga: vem Jesus, entra na minha vida. Vem Jesus, entra na minha casa. Mas eu quero, Senhor, que diante do teu aceite ao convite, aceitá-lo por completo, transformar minha vida, chorar meus pecados, reconhecê-lo como o Senhor e Deus, o único Deus da minha história. Jesus Eucarístico, ao entrar em minha casa, ao entrar na minha vida, perceberás doenças, fragilidades, pecado, vida errônea, depressão, problemas financeiros. E eu peço, Jesus, me ajude a ordenar a minha vida em conformidade contigo. Me ajude, Senhor, a ordenar os meus pensamentos, os meus sentimentos, o meu querer, o meu pensar, o meu agir. Jesus Eucarístico, fica comigo, Senhor. Fica comigo. Fica durante todo este programa, acolhe os pedidos de oração. Eu volto já, volte comigo.
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2: 10 e 10.
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Querido povo de Deus, e com alegria que digo que faltam 4 dias para o início da festa de Jesus das Santas Chagas. Sim, faltam 4 dias. Eu quero lembrar que você tem a programação completa no evangelizareprecisso.com.br, padrereginaldomanzotti.com.br. Todos os dias, a partir de segunda, nós teremos atividades externas na rua lateral do santuário. Quero convidar a toda Curitiba, região metropolitana, mas você de todo o Brasil, escolha uma data e venha para participar. E teremos alguns destaques. Na segunda-feira, às 11h30, missa de abertura da festa das Santas Chagas. Às 18 horas, noite de louvor com o Padre Rodrigo e Tony Alisson. Terça-feira, às 11h30, Santa Missa com a novena de Jesus das Santas Chagas. Às 19 horas, encontro dos devotos de Jesus das Santas Chagas. Quarta-feira, às 11h30, missa solene em honra a São Pio de Pietrelcina. Uma missa mais que solene, lindíssima, na quarta-feira. Venha, Curitiba, venha. Nós temos um facsímile, nós temos uma imagem facsímile do corpo incorrupto de São Pio de Pietrelcina. Às 15h30, teremos aberto ao público Rede Vida Evangeliza, participação do público com a participação da cantora Taeme. Às 19 horas, show com Padre Ezequiel Dalpozo. Quinta-feira de Jesus das Santas Chagas, às 11h30, início do trido em honra a Jesus das Santas Chagas, às 19h, missa. E horário alternativo também às 4 horas da tarde, às 5h30 da tarde na quinta-feira, e às 19 horas adoração com o Santíssimo Sacramento. Sexta-feira, segundo dia do trido, às 11h30. Terceiro dia do trido, às 18 horas, missa, às às 19 horas, procissão e via sacra encenada, tragam velas pelas ruas de Curitiba. Só a intuação da imagem de Jesus das Santas Chagas. Se organize, venha, passe a...

0: acontecer. Rosa, que a paz de Jesus esteja com você, Rosa.
1: Bom dia, padre, e o amor de Maria com todos nós.
0: Seja bem-vinda. Você fala de
1: Obrigada.
0: Onde?
1: Obrigada. Cruzeiro do Sul, padre.
0: Cruzeiro do Sul fica onde? A semana conosco vale a pena. Um ano você vem pedir, o outro ano você vem agradecer. Rosa, que a paz de Jesus esteja com você, Rosa.
1: Bom dia, padre, e o amor de Maria com todos nós.
0: Seja bem-vinda. Você fala de
1: Obrigada.
0: Onde?
1: Obrigada. Cruzeiro do Sul, padre.
0: Cruzeiro do Sul fica onde?
1: No Acre.
0: No Acre. Como é que você me acompanha ali no Acre?
1: Pelo YouTube, padre. Antes a gente acompanhava também pela Rádio Verde Floresta, 95.7. Só a reprise à noite, 8 horas da noite. Mas agora não passa mais. Mas eu acompanho sempre pelo YouTube.
0: Tá certo. E passa ali para a equipe da expansão, por favor, essa demanda com a Rádio Verdes Florestas. Pois não, Rosa?
1: Padre, eu quero testemunhar uma bênção bem grande, uma experiência espiritual das mais lindas que eu vivi com o padre São Pio.
0: Conte, nós estamos
1: em plena novena,
0: estamos em plena novena de São Pio de Pietrelcina. É propício
1: a
0: sua ligação.
1: Assim, os eventos, assim, porque nosso coração é lindo, assim, é uma experiência espiritualmente a mais linda que a gente tem vivido. Padre, eu fiquei viúva há 16 anos, daí fiquei com duas crianças pequenas, e minha mãe queria muito que eu fosse para perto dela, e eu fui. E a gente acabou na fragilidade, não desfazendo da nossa casa em Cruzeiro do Sul, né? A gente perdeu na época. E depois eu passei a enfrentar a estrada todo dia para vir trabalhar e trazer meus filhos para a escola. Eu cheguei a uma situação de coluna, que eu tenho um problema de coluna muito sério, que eu já não estava podendo dirigir.
0: Sim.
1: E eu fazia novenas e novenas, pedindo a Deus que nos desse um outro espaço aqui em Cruzeiro do Sul para que eu não precisasse de aluguel, porque por não poder dirigir por muito tempo, eu tinha que pagar aluguel.
0: Entendi.
1: E era muito difícil,
0: Imagino. Muito difícil,
1: sabe assim, financeiramente muito apertado. Aí minha filha fez todo o ensino médio, a gente pagando aluguel, quase todo o ensino médio. E a gente viu, em uma das suas experiências, a gente assistindo, o senhor pediu que pedisse a padre São Pio, mas pedisse grande. Aí, padre, aquilo entrou no meu coração, assim, é grande, só um milagre me conseguir um espaço aqui para minha filha poder estudar e eu trabalhar, sem ter que enfrentar a estrada.
0: Certo.
1: Aí, padre, eu comecei a me pegar com São Pio, me peguei com São Pio, assim, pesquisava sobre São Pio, estudei São Pio.
0: Olha aí.
1: E passei a fazer as novenas na madrugada também, padre. Opa. Eu fui com muita sede.
0: Que maravilha.
1: Eu passei a fazer as experiências também de madrugada, as novenas, de joelho, padre, em 2024, quando a minha filha já estava terminando o ensino médio. São Pio, assim, nos abraçou com toda a força. Ele nos abufelou, padre, porque a gente conseguiu um espaço em Cruzeiro do Sul, pequenininho,
0: mas importa.
1: É nosso.
0: É claro, não importa.
1: Não estou pagando aluguel, padre.
0: Sim.
1: E, assim, não está terminado, mas a gente já está dentro e é tão aconchegante.
0: Que maravilha,
1: bom.
0: Que coisa boa,
1: não tô,
0: querida.
1: Não estou pagando aluguel, padre. Padre São Pio ajuda a nossa vida, assim, além do que a gente esperava, muito além.
0: Eu
1: padre,
0: acredito.
1: É inexplicável, assim, a gente sente, não consegue explicar tanta alegria, assim.
0: É verdade.
1: A gente construiu, padre.
0: Que coisa linda.
1: Compramos um terreno pequenininho, construímos e hoje estamos dentro. E mais, São Pio nos abençoou também, com a minha saúde está muito fragilizada, depois que a gente estava dentro do nosso espacinho, eu consegui, padre, nunca tinha conseguido, há mais de 18 anos com problema de coluna, que tem dia que eu consigo, tem dia que eu não consigo fazer nada, que eu estou até sem conseguir me suportar com tanta dor.
0: Sim.
1: E eu consegui, padre, pedindo para São Pio um benefício também. Hoje eu estou cuidando da minha saúde, estou no meu cantinho sem pagar aluguel, minha filha fazendo faculdade perto da UFAC, padre,
0: certo.
1: São tantas bênçãos.
0: Então,
1: que eu tinha que testemunhar.
0: Isso.
1: São Pio é divino.
0: Então diga, graça recebida.
1: Graça recebida,
0: é graça
1: testemunhada. Toca o sino, São Cristão, toca o sofá, toca o que tiver direito para São Pio, para Jesus das Santas Chagas, porque eles são bons demais, são pais.
0: Não é por acaso que eu estava enfatizando que semana que vem a festa das Santas Chagas,

0: convido você a acompanhar Sim. pela televisão, pelo YouTube, e na quarta-feira nós teremos...
1: Acompanho desde 2019, sou associada com muito prazer, porque Amém. Depois disso são só bênçãos em cima de bênçãos, são muitas bênçãos na nossa
0: Isso.
1: vida.
0: Quarta-feira é dia de São Pio, e nós temos uma imagem facsímile do corpo de São Pio de Pietrelcina, que está na nossa capela, e nós teremos uma entrada solene nesse dia muito especial de São Pio. Eu também sou muito devoto de São Pio. Então, louvado seja Deus por tanta graça. Obrigado por ser
1: Deus
0: associado
1: ainda vai me
0: da
1: dar
0: obra.
1: Graça, Padre, por decisão de São Pio de poder chegar nesse corpo da, na capela aí.
0: Amém.
1: Em Santa
0: no Guadalupe.
1: Isso.
0: Em Curitiba. Tá
1: Eu
0: certo.
1: Eu acompanho, Padre, com muita alegria.
0: Tá certo, querida. Deus abençoe. Rosa, que maravilha, né? De Cruzeiro do Sul, Acre. Acompanha pelo YouTube. E minha saudação ao bispo de Cruzeiro do Sul, Dom Flávio Giovenale. E tá aí, meus irmãos. Como eu disse, estamos na novena de São Pio. Semana que vem é a semana das Santas Chagas. Eu vou estar, se Deus permitir, todos os dias. Abertura na segunda-feira e segue na quarta-feira. Nós teremos uma entrada solene desta imagem facsímile do corpo de São Pio de Pietrelcina, depois vem o trido, vem shows, vale a pena você se programar para estar conosco. Eu gostaria de lembrar que na quaresma de São Miguel, hoje, Deus colocou no coração a necessidade de rezar por quem nos machucou, por quem nos feriu, por quem nos ofendeu, porque nosso Senhor pediu, rezai pelos inimigos. E eu convido, se você não fez ainda a quaresma de São Miguel, faça depois, logo depois do programa, mas faça a quaresma de São Miguel. Eu vou para o intervalo, eu volto já, volte comigo.
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0: E nós estamos na leitura orante dos profetas. E nós continuaremos com Samuel num salto grande. Eu já convido você a abrir tua Bíblia no capítulo 12. 1 Samuel, capítulo 12. Você tem gostado da leitura dos profetas? Mande um áudio 41-3221-6060. Solte lá, sacristão.
1: Olá, Padre Reginaldo. Quem está falando aqui é a Meigna, de Conselheiro Lafayette, Minas Gerais. Sou associada desde 2014.
0: Obrigado.
1: Amo seu programa. Ouço todos os dias. E eu gostaria de falar com o senhor a respeito da leitura orante dos profetas.
0: Opa.
1: Que o senhor começou, né? Você sabia que o senhor realizou o meu sonho?

primeiro é preciso, dentro da leitura orante, um contexto. E deixo para você ler depois o capítulo 8. Deixo como uma tarefa de casa. O contexto é o seguinte: o povo de Israel está saindo dos juízes. Samuel é tido como um profeta e é a voz de Deus no povo. Mas o povo, olhando para os seus vizinhos, veem que eles têm um rei. E eles vão a Samuel e pedem um rei. Samuel consulta a Deus e Deus diz: mas como? Vocês não estão contentes por ter-me como vosso rei? Vocês querem um rei? O povo insiste: sim, queremos um rei. Na verdade, Deus reluta. Este é o capítulo 8, capítulo 9 de 1 Samuel. E diz: eu vos darei, mas vocês vão se arrepender. Mas rezarei por vocês. Este é o contexto. Agora, vamos ao texto do dia, já com Samuel idoso. Nós vimos ele muito jovem, crescendo, o profeta, mas já vamos para a fase de Samuel idoso. 1 Samuel, capítulo 12, versículo 1. Então, Samuel, que me pediram, e dei a vocês um rei para governá-los. Agora, versículo 2. Vocês têm um rei que os guiará. Quanto a mim, já estou velho, de cabelos brancos, e meus filhos estão com vocês. Fui o seu líder desde a minha mocidade até hoje. Versículo 3. Aqui estou eu. Se fiz alguma coisa errada, me acusem agora na presença do Senhor Deus e do rei que ele escolheu. Por acaso, tomei o boi ou o jumento de alguém? Enganei ou persegui alguém? Recebi dinheiro de alguém para torcer a justiça? Se fiz alguma coisa dessas, eu devolverei o que tirei. O povo respondeu, versículo 4. O Senhor não nos enganou.

0: os perseguiu e não tomou nada de ninguém. Samuel disse, versículo 5 do capítulo 12, o Senhor e o rei que ele escolheu são testemunhas de que hoje vocês acharam que eu estou completamente inocente de qualquer acusação. Façamos um salto por versículo 19. 18. Samuel orou, e no mesmo dia o Senhor mandou trovões e chuvas, então todo o povo ficou com medo do Senhor e de Samuel. Versículo 19. Eles disseram a Samuel, por favor, ore por nós ao Senhor. Então o povo disse a Samuel, por favor, Samuel, ore por nós ao Senhor seu Deus, e assim nós não morreremos. Além de todos os nossos pecados, ainda pecamos ao pedir um rei. Versículo 20. Samuel respondeu, não fiquem com medo, respondeu Samuel, embora vocês tenham feito uma coisa tão má, não deixem de adorar o Senhor nosso Deus, mas o sirvam com todo o coração. Repito, não fiquem com medo, apesar de vocês terem feito uma coisa tão má, não deixem de adorar o Senhor nosso Deus, mas sirvam a Ele com todo o coração. E Ele continua orientando. No versículo 21, não andem atrás dos deuses falsos. Eles não podem ajudar nem salvar vocês, pois não são verdadeiros. Versículo 22, Deus o Senhor, pela honra do seu nome, prometeu que não vai abandoná-los. Por isso, resolveu fazer com que vocês sejam um povo dele. Quanto a mim, não deixarei de orar por vocês, pois do contrário estaria pecando contra o Senhor. Eu lhes ensinei o caminho bom e direito. Temam o Senhor e sirvam a Ele fielmente de todo o coração. Lembre das grandes coisas que Ele fez por vocês. Mas se vocês continuarem a fazer o mal, certamente tanto vocês como seu rei serão destruídos. Eles pediram um rei. Não era da vontade de Deus. E Samuel expressa isto. Mas o povo pede. Samuel, apesar de termos feito algo errado, continue a rezar por nós. E Samuel diz, eu rezarei. Se eu não rezasse, eu estaria faltando com o Senhor meu Deus, mas eu tenho algo a lhes dizer. E as orientações de Samuel servem para nós hoje, para nós que dizemos ao menos que servimos ao Senhor. Primeiro, não deixe de adorar o Senhor seu Deus. Segundo, sirvam a Ele com todo o coração. Ele continua, Deus nunca os abandonará. Ele prometeu, Ele estará sempre convosco. Eu os ensinei o caminho do bem, o caminho do direito. Temam ao Senhor, sirvam ao Senhor de todo o coração. Fique com estas palavras e nós voltamos rezando. Volte comigo.
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Eu peço a vossa atenção um pouco mais quando se trata de livros dos profetas históricos. Requer um pouco mais de explicação, porque não é tão fácil de entender o contexto. Eu falei sobre o pedido do rei, mas o que se destaca no texto de hoje? Eu diria 1 Samuel, capítulo 12, versículo 20. Não temas. A palavra, não temas. Para eles e para nós. O povo reconhece que fica com medo das consequências. Samuel diz, não temas. Isso não significa que o pecado não tenha importância. Grave. Diante do pecado, o não temas significa que o arrependimento não deve conduzir ao desespero. Existe uma diferença entre eu errei, escute isto, e preciso voltar para Deus, ou eu errei, não tem mais jeito. Sempre tem jeito para quem se arrepende. A primeira atitude, preciso voltar para Deus, é conversão. Eu errei, não tem mais jeito, é paralisia. Deus não quer que o reconhecimento do pecado

0: nos afaste dele. Ele quer que o pecado reconhecido se transforme em caminho de retorno. O perigo maior é permanecer longe de Deus depois de perceber o pecado. Quando caímos, a pergunta não pode ser só: como eu pude fazer isto? Ela deveria ser: para onde eu vou agora? Não temas. O Senhor perdoa. Voltemo-nos para Deus. Uma outra palavra importante é aquilo que Samuel diz a eles e a nós, nos dias atuais em que vemos tantas crises em todas as áreas da sociedade. Você poderia correr o risco de pensar: o Senhor nos abandonou. Não. Deus diz ao povo, por meio de Samuel: o Senhor não abandonará seu povo. A fidelidade de Deus é maior do que a infidelidade do homem. Quando reconhecemos nosso pecado e voltamos para Ele, a porta está sempre aberta. E fica também os conselhos: não deixe de adorar o Senhor. Sirvam a Deus de todo o coração. Ele não te abandona. Siga o caminho do bem. Siga o caminho do direito. Sirvam a Deus de todo o coração. E lembre-se das maravilhas que Deus faz. Esta foi a leitura orante de hoje. E acredito que é uma resposta a tantas indagações que carregamos dentro de nós. Deus nos perdoa e Deus nunca nos abandona. Por falar nisso, a Quaresma de São Miguel hoje, eu propus, e eu até me surpreendi a pouca adesão, de rezar por aqueles que nos feriram. Eu fico pensando duas coisas: uma, você não tem nenhuma mágoa, nenhum ressentimento, ou a segunda opção, que eu acho que seja a mais válida: não está disposto a rezar pelos teus inimigos? Não está disposto a rezar por quem te ofendeu? Mas isso é uma opção ou um mandamento do Senhor? Rezai por aqueles que falaram mal de você. Quaresma de São Miguel, faça depois. Elizabeth, que a paz de Jesus esteja com você.
1: Amém, Padre.
0: Deus abençoe, Deus abençoe. Você
1: Amém,
0: fala de onde?
1: De Cariacica, Espírito Santo.
0: Meu abraço a Cariacica, Espírito Santo. E como é que você me acompanha ali em Cariacica?
1: É pela Rádio América 91.1.
0: Meu abraço a Cariacica. Diga lá, Elizabeth.
1: Padre, eu quero pedir oração para minha mãe.
0: Alô? Alô? Elizabeth?
1: Ficou na internada, que ela está com uma infecção urinária e uma bactéria. O antibiótico não está resolvendo.
0: Entendi.
1: A situação da bactéria. Aí eu quero pedir oração para que os médicos encontrem um remédio que vai fazer o efeito que precisa. Ela está assim, dormindo muito, muito sonolenta. Ela não está conseguindo alimentar direito por causa de que ela está dormindo muito. E também, Oi,
0: estou ouvindo, padre. Pode falar, eu estou te ouvindo.
1: Tá, sim, eu estou ouvindo.
0: Filha, continua.
1: É que eu estou ouvindo rádio também.
0: Então não deveria.
1: Foi o quê?
0: Não.
1: Deixa eu sair perto do rádio.
0: Não, é o contrário. Você tem que desligar o rádio, só me ouvir pelo telefone. É o contrário.
1: Alex, desliga.
0: Diga
1: então,
0: lá.
1: Padre. Aí, você entendeu que eu falei que ela está internada desde a madrugada de sábado.

0: sábado, com infecção urinária e deu uma bactéria.
1: Tá.
0: E a bactéria não está sendo combatida com o antibiótico que estão usando nela.
1: Sim.
0: Já trocou uma vez e estão para ver de novo qual antibiótico, se esse não fazer o efeito que precisa, que não tinha feito ainda o segundo, ver qual antibiótico vão colocar para ver se faz o efeito para combater a bactéria.
1: Entendi.
0: Aí eu quero de oração ao Senhor.
1: Como é que é o nome dela, por favor?
0: Maria de Lourdes Prates.
1: Maria de Lourdes Prates. Você pode ter certeza que nós levaremos na missa e levaremos na adoração ao Santíssimo Sacramento. Hoje eu celebro duas missas em horário alternativo. Eu convido Curitiba, região metropolitana, às 16h e às 17h30. E levarei o nome Maria de Lourdes do quê?
0: Prates.
1: Prates. Vamos pedir que o Divino Espírito Santo reze comigo agora. Divino Espírito Santo.
0: Iluminai
1: os médicos.
0: Iluminai os médicos.
1: Dai-lhes discernimento.
0: Dai-lhes discernimento.
1: No antibiótico.
0: No antibiótico.
1: No remédio.
0: No remédio.
1: Para curar essa bactéria.
0: Para curar essa bactéria.
1: Jesus das Santas Chagas.
0: Jesus das Santas Chagas.
1: Por intercessão de São Pio.
0: Por intercessão de São Pio.
1: Curai a minha mãe.
0: Curai a minha
1: que
0: mãe.
1: Que está na UTI.
0: Não, ela não está na UTI, ela está na enfermaria.
1: Que seja.
0: Mas sim, tá.
1: Amém.
0: Curai a minha mãe que está... Amém, Padre.
1: Deus abençoe, Elizabeth, de Cariacica, Espírito Santo. Mais uma vez eu digo, levarei Maria de Lourdes Prates e peço que os intercessores anotem. Rádio América MFM de Vitória, Espírito Santo, Dom Ângelo Ademir Messari, arcebispo de Vitória. Querido povo de Deus, nós vamos para a novena de São Pio de Pietreutina. É o quarto dia. Então volte comigo rezando. Eu volto já.
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3: 10h49. 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

dele nos filhos e filhas, hoje, aniversário da rádio Aricanduva FM, Aricanduva, Minas Gerais, Estéreo Sul FM, Serrania, Minas Gerais. Você percebe que quando eu falo da peregrinação, inclusive, não sei se você já pediu informações da peregrinação que faremos no jubileu dos 60 anos da renovação carismática. Eu já digo o número para você entrar em contato: 419-8753-3300 ou peregrinações@evangelizareprecisos.com.br. Eu vou falar depois de novo. Nós falamos que vamos a Nápoles, no Tesouro de São Januário, e estamos prestes a vivenciar, você pode acompanhar pelas redes sociais, um rito da liquefação que ocorre 3 vezes ao ano. No sábado precedente ao primeiro domingo de maio, dia 19 de setembro e 16 de dezembro. Está vendo as imagens ali. Está prestes a acontecer. Agora, dia 19 de setembro. E o que acontece? É a famosa liquefação, e o próprio Papa Leão foi quem, na última vez, fez este momento. O sangue que remonta ao santo do século III, através de uma agitação da ampola, um sangue seco, ele se liquefaz e, portanto, se torna líquido. E é um sinal de bênçãos de Deus. E nós iremos visitar o Tesouro de São Januário. Quero então lembrar, peça informações e feche o pacote. Vamos juntos, gente, 60 anos. Nós iremos começar por Palermo, depois iremos a Cefalu, iremos até a terra de Santa Luzia. Oh, que viagem maravilhosa! Na Basílica de Santa Luzia, onde ela foi martirizada e tem as relíquias. Siracusa, vamos a Taormina, vamos a Tirreno, Messina. Iremos também a Pompeia, Nossa Senhora do Rosário do Pompeia. Vamos à Costa Amalfitana. Em Amalfi, nós vamos ao Sepulcro de Santo André, também nunca fiz. E vamos fazer juntos a Ilha de Capri, também é desconhecida. Vamos a Anacapri, na Igreja de São Miguel Arcanjo, como eu falei, em Nápoles, para visitar o Tesouro de São Januário, que exatamente eu explicava antes e está por acontecer dia 19 de setembro. Chegamos em Assis e lá participamos do Congresso de Pentecostes. E além de participar do congresso, celebramos com São Francisco de Assis, Santa Clara, visitaremos o corpo incorrupto do santo jovem São Carlo Acutis, que é algo impressionante, único. Depois iremos a Roma, nas basílicas papais, e está programado, ainda não confirmado, uma audiência particular na Sala Paulo VI com Papa Leão XIV. Seria a primeira vez que eu viria também com você de perto, o Papa Leão XIV, depois que assumiu o pontificado. 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Vamos à novena? São Pio de Pietrelcina, quarto dia.

0: E eu tomo o Jornal do Evangelizador, por favor. Página 7. Ó Jesus, fonte de amor e misericórdia, nós vos agradecemos por nos terdes dado São Pio de Pietrelcina como sinal de vossa paixão, morte e ressurreição. E ele, a ele destes as vossas próprias chagas que São Pio carregou com serenidade, força, comunicando ao mundo a vossa compaixão. Por isso, por intercessão deste grande santo São Pio de Pietrelcina, dai-nos a graça de que tanto necessitamos. Coloque a sua intenção. Jesus, a exemplo de São Pio, dai-nos a graça de nos unir à vossa paixão, nos abrigar em suas chagas e desfrutar sua gloriosa ressurreição. Jesus, por intercessão de São Pio, concedei-nos a graça de que necessitamos para realizar neste mundo a nossa vocação e nossa missão. São Pio de Pietrelcina, ajudai-nos a viver como cristãos e buscar o perdão, a cura de nossas feridas. Faça mais uma vez o seu pedido. Faça mais uma vez e peça grande. São Pio de Pietrelcina, dai-nos mais amor à Eucaristia. São Pio de Pietrelcina, curai nossas feridas pela confissão. São Pio de Pietrelcina, fortalecei os enfermos. São Pio de Pietrelcina, animai a nossa vida de oração. São Pio de Pietrelcina, rogai por nós. São Pio de Pietrelcina, rogai por nós. O Senhor esteja convosco. Ele está no meio de nós. Abençoai, Senhor, a água que será tomada, levada aos doentes. Abençoai os remédios, as roupas dos enfermos, as fotos de família. Por intercessão de São Pio, Nossa Senhora do Carmo, nos méritos das Santas Chagas, em nome do Pai, do Filho e do Espírito Santo. Amém. Eu me despeço com o clipe Templo Vivo. Não esqueça de rezar pelos seus inimigos. Quaresma de São Miguel. 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
4: 11 horas e 1 minuto. Bom dia, amizades. Bom dia, torcedores e torcedoras do mundo esportivo. No ar, o Show de Bola edição para esta quinta-feira. Hoje, 17 de setembro, e vamos com as manchetes. Monte Carmelo já treina em Vazante para receber o Sada Cruzeiro amanhã. Em entrevista, técnico Silvinho diz que queria goleiro livre no LDV. São João lamenta não ser do jeito que queria, mas a prova vota a favor. Atlético vive...

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11:04, 11:04. Fechamos ontem a terceira noite de bola rolando pelo torneio Society Cipatimino Zico Minas Clube. Tivemos ontem uma noite de três jogos, tá certo? É lembrar que tivemos os jogos realizados aí às 7 horas da noite. O Exploração Mineral perdeu de 5 a 2 do Ônica pela chave A. Gols de Rodilson Alves e Richard Gabriel para a equipe Exploração Mineral. Juninho Canastra e Leandro Rodrigues marcando 2 gols cada e João Paulo Oliveira marcaram para a equipe Ônica na chave A, que tem o NPE líder com 3 pontos e 3 gols de saldo, Ônica vice-líder 3 pontos e menos 2 gols, o Exploração Mineral ainda não pontuou. Às 8 horas, Verzai e Sandrine 1, Operação de Mina 4 pela chave B, gols de Admilson Meirelles marcando para o Verzai, Cristiano Dequinha 2, Denner Castro e Luan Aparecido marcaram para a equipe Operação de Mina. Com o resultado aí, Operação de Mina lidera com 6 pontos, 2 jogos, 2 vitórias, tá? Verzai e Sandrine não pontuou e deve 3, e o Manutenção não pontuou ainda e deve 5 gols. Na sequência, às 9 horas, Infraestrutura 1, Beneficiamento 14, pela chave C, gols de Douglas Silva para o Infraestrutura, Leonardo Neonardim fez 6, Fabrício Brito 3, Pedro Coxinha 2, Maxwell Júnior, Pablo Leite e Marcos Coró, 1 gol cada para a equipe Beneficiamento. Na classificação, temos aí o Beneficiamento líder, 3 pontos, 11 gols de saldo. Engenharia de Manutenção vice, 3 pontos e 7 gols de saldo. GST, GGT, 3 pontos e deve 2 gols. E o Infraestrutura perdeu os 2 jogos e já deve 20 gols aí na competição. 11 horas e 6 minutinhos, 11:06. Falta apenas um dia para o maior jogo de vôlei masculino profissional de todos os tempos em Vazante. Montes Carmelo e Sada Cruzeiro se enfrentam pela terceira rodada do Campeonato Mineiro Masculino de Vôlei nesta sexta-feira, ou seja, já amanhã, dia 18, às 7 horas, no Poliesportivo Renis Soares da Cunha. Os ingressos para o evento, que vai ficar na história da cidade, continuam à venda nas dependências do Poliesportivo Renis Soares da Cunha, o Renizão, das 7 da manhã até as 7 da noite, nesta quinta e amanhã, sexta-feira, venda especial de 7 da manhã até quando tiver torcedor para adentrar lá a quadra para assistir a partida. 11:07.

0: Chico Lagoa. Delegação do Monte Carmelo já é em Vazante desde a última terça-feira. E tem aí, Chico Lagoa, a programação dos treinos da equipe em Vazante. Bom dia.
1: Bom dia, Silva. Bom dia para meus amigos e amiga. Hoje, às 18 horas, teremos treino da equipe do Monte Carmelo, Elton Silva, no Polo Esportivo Renizão. Dizer, Elton Silva, que esse time vem de vitória e vai com moral para enfrentar o Cruzeiro. Ganhou do Monte Carmelo fora de casa. Aliás, ganhou do Montes Claros, melhor dizendo, fora de casa, a equipe do Monte Carmelo. Está com 3 pontos conquistados, empatados com a equipe do Cruzeiro. Quem vencer vai liderar a competição. Já imaginou, Elton Silva?
0: É verdade, duelo realmente muito bom. Venceu lá no Norte de Minas, em Montes Claros, e vai, portanto, aí, então, com atenção bem bacana. Parte da delegação está hospedada no Hotel Nacional e a outra parte no Hotel Serra Verde. Estão treinando 2 vezes por dia, de manhã e início da noite, no Polo Esportivo Reni Soares da Cunha. Ao mesmo tempo, estão fazendo ações, né? Aí, do Polo, né? Da academia de vôlei. Visitando as escolas, né? Onde tem, inclusive, participantes do projeto nas escolas. César, Antero Candinho, e hoje eles vão, portanto, aí na escola JK. Agora, no momento, a delegação do Monte Carmelo está na academia. E é lembrar que a quadra, que foi totalmente aí reformada, né? Veio-se uma cobertura especial de Monte Carmelo para colocar na quadra. Essa cobertura será fixada, depois retirada após a partida. E o pole fica exclusivo para treinos apenas das equipes, né?
1: Exatamente, para a equipe do Monte Carmelo e também a equipe do Cruzeiro. Se chegar hoje, na parte da noite ou chegar na parte da manhã, eu acho que o Cruzeirão deve chegar hoje, viu, Elton Silva? Porque eles vão querer conhecer a quadra que eles vão atuar contra a equipe de Monte Carmelo.
0: É verdade, 11-9, é bom o torcedor garantir o ingresso, né, Chico?
1: Lógico, porque se deixar para a última hora, Elton Silva, vai virar um tumulto ali na entrada do ginásio poliesportivo Renizão, e não é bom, você às vezes vai levar a família, fica aquela correria, compre os ingressos antes, que é melhor para você.
0: Compre mais cedo, né, compre aí hoje ou amanhã, então, na parte da manhã, se quem não puder comprar hoje, né, a venda já está mais de uma semana antecipada, e quando for ao polo esportivo, vá um pouquinho mais cedo, né, porque sempre tem aqueles que não podem ir de forma de antecedência, né?
1: É verdade.
0: Mas então tem aqueles que trabalham até mais tarde um pouco e vão mais em cima da hora. Então, se você pode ir, vai mais cedo até para evitar, como você falou, aglomeração de filas, né, dificuldade de adentrar ao polo esportivo.
1: Rapaz, amanhã iremos bater um papo com o Manuel Norato, supervisor desse projeto da Academia do Vôlei, e falando em off com ele, o Cruzeirão vem praticamente completo para enfrentar a equipe Monte Carmelo. Jogadores como o Willian, consagrado, você conhece o Willian, né? Assim,
0: demais da conta, né?
1: Eu não vou falar aqui aí não, vou deixar para amanhã, mas jogadores que realmente jogam na seleção brasileira, ou seja, você vai ter a oportunidade de ver jogadores que são convocados para a seleção brasileira de vôlei.
0: Independentemente de ser o Cruzeiro, porque
1: exatamente.
0: Nós temos aqui, ou seja, a torcida diversificada, né? Cruzeirenses, atleticanos, flamenguistas, né? Botafoguenses. Então, amanhã é assistir o profissional, né? Porque é Cruzeiro, não vou lá, não tem isso, não.
1: Não, mas vai lá e torce pro time da casa. É de Monte Carmelo, mas tá jogando em casa, é verdade. Porque vai jogar aqui em Vazante, é o mandante. Você é atleticano, ou flamenguista, outros torcedores que não torcem para o Cruzeiro, vai empurrar o time da casa, o Monte Carmelo.
0: É verdade. 11-11, intervalo, já de volta com bate-bola, aí para falar do campeonato municipal. E ainda hoje, Atlético ontem vingou do Santos, hein? 4-2, jogaço, hein? Mais um gol aos 46 minutos.
1: Vingou do Neymar, hein? Não pode falar as coisas antes da hora. A humildade cabe em todo lugar para o bem.
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6: A verdade é que cuidar da saúde financeira é igual cuidar da saúde do corpo. Não é suficiente agir só quando aparece o problema. A gente tem que cuidar é daquelas pequenas atitudes, aquilo que a gente vai fazendo todo dia, de forma constante, isso sim faz muita diferença. Então, reserva um momento do mês para acompanhar os seus gastos. Vamos evitar comprar por impulso, mantém uma parte da sua renda ali ó, para imprevisto, a reserva emergencial e sempre que possível, bora planejar as despesas maiores com antecedência. Saúde financeira, gente, não depende apenas de quanto você ganha, mas principalmente de como que você administra o que você tem. Quem cria bons hábitos vai construir muito mais tranquilidade para amanhã.
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7: Oi, de volta, 11h14, falando do Campeonato Municipal, reunião realizada aí na última segunda-feira, ainda sobrando para o dia de hoje, duas entrevistas feitas aí com o Silvinho, da equipe Riacho de Areia, e também com o Ronan Tavares, da equipe São João. Vamos ao bate-bola com eles, primeiramente o Chico Lagoa, conversando aí com o Silvinho, que responde pela equipe do Riacho de Areia, no Campeonato Municipal 2026. Chico.
8: Presidente do Riacho de Areia, o Silvinho. Silvinho aí, o campeonato vai acontecer, né? Graças a Deus aí, quem é amante do municipal, as equipes chegaram num acordo para fazer o campeonato. Primeira fase, 4.500 para cada equipe. Segunda fase, 2.000, né? 2.000 para cada equipe, né? Chegar à semifinal e depois tem a premiação do primeiro e segundo colocado. O que é que você achou?
9: Bom dia a todos os ouvintes da rádio, né? Esse ano foi uma organização mais acirrada, né? Nós tivemos bastante discussões, tivemos várias reuniões aí para decidir os detalhes. A cada ano que passa, a gente tenta aproximar mais os valores para que seja, que venha beneficiar as equipes.
8: Pode trazer novos jogadores de fora, mas apenas 7. Ou seja, assinar novos jogadores de fora, mas só pode levar para o jogo 7. É bom para você? Você está de acordo?
9: Ô Chico, essa questão aí, desde o ano passado, a gente já vem trabalhando essa relação aí, né? Nós podemos assinar 9 jogadores e relacionar 7.
8: Você também falou sobre o goleiro, né? O goleiro ser livre, né?
9: Seria necessário, porque na Vazante, município de Vazante está sendo escasso. Está escasso, né? Goleiro de Vazante. A gente precisava da posição do goleiro ser livre para a gente poder trabalhar mais com essa posição aí, buscar mais essa posição.
8: Ou seja, mesmo assim, você vai formar um time forte para tentar chegar aí na final da competição. Inscrever esses jogadores de fora, tem uma base também daqui ou como é que é, Silvinho?
9: Tem uma base daqui sim, e esse é o objetivo da gente, trazendo os jogadores de fora, né? Já tem alguns jogadores que eu trabalho com eles. Esse ano vou tentar mudar algumas peças aí e já estou em busca e já está quase tudo certo.
8: Esse esquema de cair duas equipes para rebaixar duas equipes?
9: Pô, isso aí não sou muito de acordo não, né? Mas isso é organização que decidiu que seria melhor assim, vamos respeitar.
7: Ronan Tavares, no programa Show de Bola da Montanhas FM, após reunião realizada aqui no Centro Esportivo. Reunião hoje mais objetiva, né, o Ronan? Que bom que se fosse assim sempre, né? Mas já vieram todos já com os assuntos pré-definidos, apenas confirmaram as votações. Agora é a bola rolar?
10: Com certeza, né? A equipe aí agora trabalhar atrás dos atletas e com 18. Não saiu igual.

0: nós imaginamos, mas isso aí, o Bentinho é um cara muito legal, e a gente, e com os outros organizadores também do campeonato, a gente conta com eles também, mas e ficou bom. É, não ficou assim do jeito que nós queríamos, mas com os outros, melhorou um pouco, né? E aí a gente vai correr atrás dos atletas e nosso objetivo.
1: É, o que sempre pega é a subvenção. A oferta primeiro de 1.300. Os clubes pediram 1.700. Fecharam-se 1.500. Ficou em meio termo, né?
0: É, ficou no meio termo, assim.
1: Mas o que queria era os 1.700, né?
0: É, nós queríamos os 1.700, mas não deu certo. Mas aí o próximo ano, quem sabe, Deus ajude, que o campeonato, né, fica mais, ia dar mais uma melhorada aí pra nós, né? E o campeonato pega outro nível, né, mais elevado.
1: É, e percebo que os clubes estão todos junto com o presidente, novo presidente da LDV, Dentinho, jovem, e esse voto, confiança para ele, foi dado aqui também, né?
0: Não, com certeza, é um, como diz o outro, né, a cria aqui de Vazante, né, um grande amigo nosso aí, da Zera, e a gente estamos aí trabalhando junto com ele, o que a gente puder fazer para estar ajudando ele, não só ele, o Isaú também, a turma toda aí da prefeitura do esporte, a gente está aí.
1: Ano passado você saiu por detalhes, né, do campeonato. E como é que vai vir esse ano o campeonato? O time, o São João?
0: Pois é, aquele ano foi um sofrimento, né? Foi detalhes, mas foi muito bom, né, o campeonato. Mas nós vamos trabalhar. Por enquanto ainda não tem muita coisa, não. Tem os nossos atletas aqui de Vazante, mas ainda não tem muita coisa definida, não. Mas vamos correr atrás.
1: Buscar reforço.
0: É, com certeza. Vai buscar uns reforços aí.
1: 11:19, já tem um reforço para a parte técnica do São João, Chico?
2: Rapaz, um grande treinador, viu? É, né? O Zé Robson. O Zé Robson vai treinar a equipe do São João. Parabéns para o Ronan, para o Zé Maria. Agora ali a cigarrinha estava o tempo todo, né, no ouvido da gente, hein, Elton Silva?
1: É lembrar que não é problema na gravação, não, viu? É,
2: rapaz, eu fiquei
1: a interferência da cigarrinha cantando lá.
2: Eu fiquei com o ouvido,
1: né?
2: Depois, assim, meio zunindo, viu? Pense na cigarrinha que atrapalhou.
1: Tá certo. Então, o Zé Robson vai ser o técnico do São João no Campeonato Municipal. Ele que vem do Nova Esperança, né, o Zé Robson, né?
2: Campeão, né? Não, aliás, ele foi campeão, era o Dentinho que estava na taça, né?
1: Isso.
2: Mas ele treinou, sim, a equipe do Nova Esperança em anos anteriores.
1: Às 11:19, e falando, peguei esse gancho aí do Silvinho, o Chico, ele falou que a questão do goleiro ser livre é interessante, né? Nós temos poucos goleiros sendo revelados no município mesmo, né?
2: É verdade, mas tem treinadores de goleiro aqui na cidade, o Matheus Rosa é um deles. É, só que ele, segundo informações, que o pessoal não vão treinar, né? E treinamento de goleiro, se for bem treinado, é puxado. Diz que vão 3, 2, não vão aquela galera completa. Goleiro de futsal e society aqui tem muitos. Agora de campo, que é totalmente diferente, porque a trave é maior, tem alguns fundamentos que é diferente do que o society e também o futsal, se você não se preparar, principalmente bola aérea. Tem goleiros que sofrem com bola aérea, porque não treinam.
1: A questão de cabeça, né? Porque você imagine só, olha, tá faltando goleiro, então eu vou ser goleiro e vou jogar.
2: Exatamente.
1: Porque quem se destacar vai ter vaga garantida nos clubes, né? Agora, se você é um jogador de meio campo, não é garantido, porque tem muita concorrência, não é verdade?
2: Mas tem muito. Se você tem uma noção de jogar no gol do society, lógico que a trava é menor, né? Mas é praticamente, se você tem noção, já é meio caminho andado para ir para o campão. É como eu disse, tem alguns fundamentos do campão que é totalmente diferente do society e do futsal. Você tem que pegar esses fundamentos para ser um bom goleiro.
1: 11:21 no nosso show de bola, portanto as informações do nosso esporte local, regional. Vamos para o intervalo e na volta, destaques para o Campeonato Brasileiro. O Fogão venceu ontem, lembrar que também ontem o Atlético venceu, né? O Palmeiras venceu e levou, o Corinthians foi eliminado, já aqui para você não pode perder ainda, viu? Os gols do Atlético.
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9: Oi, de volta. O Botafogo ontem venceu o Grêmio por 3-2. Hein, Tite, novo técnico do Botafogo. Ontem não comandou, mas o Renato Gaúcho é novo técnico aí do Grêmio. Com esse resultado, o Botafogo é o 11º colocado com 35 pontos aqui na tábua de pontuação e o Grêmio continua na 16ª com 28 pontos. Beleza? É lembrar que o Brasileiro volta a acontecer no fim de semana. Falando agora de Copa Sul-Americana, definidos mais um semifinalista da Copa Sul-Americana. Tivemos na terça-feira o Vasco avançando, venceu por 2-0 o Independente de Santa Fé da Colômbia. E o Boca empatou de 1-1 com o São Paulo em São Paulo e o Boca avançou e eliminou o São Paulo. Ontem o Atlético em casa, né, parada era torta, havia perdido de 2-0 do Santos lá na Vila. Ontem fez 4-2 no tempo normal, e sendo que o gol que levou aí para os pênaltis marcado aos 46 minutos pelo Coelho. Vamos curtir esse gol aqui, aqui em homenagem à galera, portanto, aí do Atlético, aqui com a narração de Pedro Abelho, da rede Itasati.
10: Lá na direita tem pedido Natanael, ele recolhe, Borbas e Cacierra na área, prefere o passo para trás, Kevin Castanho cruzou na boca do gol pro Coelho, Barman!

0: Barbantinelli, Barbantinelli, Galo! O Galo é de quem acredita, o Galo é de quem acredita e torce contra o vento. Contra
1: pois é, os 46 fez 4-2, depois foi para os pênaltis e nos pênaltis 3-1 para o Atlético. Peixe decepcionou a sua torcida. Vamos então, portanto, aí ao terceiro gol do Atlético, a narração de Pedro Abílio, gol que deu a classificação para a equipe mineira às semis da Copa Sul-Americana.
0: Thiago Borba, o da 18. Para quem sabe classificar o Galo, é direito, autorizado, correu, bateu.

0: Thiago Borges, Marc Martinelli esgalou. O Galo é semifinalista da Sula. Incrível, incrível, inacreditável. O Clube Atlético Mineiro é de quem acredita. O Clube Atlético Mineiro é gigantesco. E merecidamente está indo para a semifinal de competição continental pelo terceiro ano seguido. Tem que respeitar. Terceiro ano chegando lá na semifinal. Gabriel Delfim é gigantesco na fase quartas. Vai ser lembrado para sempre pelo que fez aqui hoje.
1: Everson, portanto, o Atlético está nas semifinais da Copa Sul-Americana. Chico Lagoa, merecida classificação do Atlético. Parabéns aos torcedores. E agora é aguardar, né? Porque hoje acontece, né? O último jogo lá em Montevideo. Montevideo City Torque e Cienciano do Peru vão definir a última vaga. Mas Atlético, Boca Juniors e Vasco já estão lá nas semifinais.
2: Exatamente. Vitória muito emocionante. Até o narrador, você viu aí, né? Quase perdeu a voz. Muita vontade para narrar os gols do Atlético, muita emoção. O Atlético que está nas semifinais da Copa do Brasil e também da
1: Sul-Americana.
2: Ou seja, com possibilidade de ganhar um dos títulos, ou até mesmo os dois.
1: Dois, é verdade, né? Vamos disputar as semifinais. 11:29, falar de Copa Libertadores da América. Do outro lado, Corinthians com o estádio lotado, hein? Nossa Senhora, tomou o gol do Estudiantes, que tem muita experiência sobre cadenciar o jogo. 1-0, Corinthians está fora, Chico Lagoa.
2: Eu dizia um tempo atrás, alguns dias atrás, semana passada, você me perguntava, eu falei, se o Estudiantes não se classificar, mas vai vender caro a derrota. É um time muito frio. Muito frio, por isso que conseguiu vencer o jogo por 1-0. E a Catima Argentina, mais uma vez, que na hora do pênalti, eles estavam catimbando ali. Eles viram que foi pênalti, mas catimbou, e o Memphis chutou para fora.
1: Pois é, e o Palmeiras, né, no tempo normal, perdeu de 3-2 da LDU, mas nos pênaltis, 4-3, Palmeiras avança.
2: Muita sorte também, viu? Palmeiras, também, né? O Tecabel, muito mal ontem, o Palmeiras tomou dois gols, praticamente um atrás do outro, assim, próximo, e quase dava adeus a Libertadores, mas é um time de camisa e tradição, e tem um técnico que dá muita sorte também quando as coisas não dão certo.
1: Estudiantes, Fluminense e Palmeiras, lá temos aí dois times já do Brasil, Fluminense e Palmeiras, pode dizer, né, três, porque já podemos falar, Chico, que Flamengo já está lá também, uma vez que fez 2-0
2: não,
1: na ida.
2: Não posso dizer isso, porque o América do México teve um tempo que fez isso, né, fez três gols no Flamengo e eliminou o Flamengo depois que o Flamengo tinha vencido no México por 4-2.
1: Tem que jogar então.
2: Lógico, né? É evidente que o elenco é totalmente diferente, né? Elenco vencedor. Eu confio muito no Flamengo, mas tem que ter humildade também, jogar com seriedade para conseguir mais uma vitória.
1: Final do nosso show de bola, vem para vocês o Montanhas Notícias com ele, Maurício Araújo. Lembrem-se, não use drogas, pratique esportes e viva a vida. Bom dia, batucamos, estamos subindo. Show de
3: 11 horas e 30 minutos.

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11 horas e 33 minutos, um abraço pra você, bom dia! Eu sou Maurício Araújo e estou chegando com mais uma edição do Montanhesa Notícias para hoje, quinta-feira, dia 17 de setembro de 2026. A redação é de Anderson Frank, a direção geral é de Romão Gonçalves Dias. Município apresenta novas ações de apoio à agricultura familiar na próxima quarta-feira. Polícia Militar prende drogas, munições e materiais relacionados ao tráfico de drogas em Vazante. E a Polícia Militar apreende também drogas e prende um jovem por tráfico, sabe onde? Em Guarda-Mó. Polícia trabalhou de ontem para hoje muito, hein? Duas novas drogas sintéticas são identificadas. Centro de pesquisa pode gerar ganhos na exploração de terras raras no estado de Minas. 11 horas e 35 minutos, está no ar Montanhesa Notícias.

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Vamos aqui com os destaques do nosso Montanhesa Notícias, abraçando você que está em casa neste horário almoçando. E aquele intervalo do almoço, daqui a pouco retorna para mais um dia de trabalho, né? Mais uma tarde, e a gente vai levando, né? Olha, Vazante começou com o céu aberto, hein? Muito calor neste momento, o sol está escaldante. Na cidade, na Cidade da Fé, há uma possibilidade do céu ficar parcialmente nublado no período da tarde, talvez durante a noite. Segundo o Instituto Nacional de Meteorologia, a temperatura mínima registrada na madrugada foi de 21 graus, enquanto a máxima deve chegar a 34 graus durante o período da tarde. Umidade relativa do ar deve variar entre a mínima 70% e a máxima 30% a mínima e 70% a máxima. Vazante apresenta novas ações de apoio à agricultura familiar na próxima quarta-feira, dia 23. A Prefeitura de Vazante, por meio da Secretaria Municipal de Desenvolvimento Econômico, realiza na próxima quarta-feira o lançamento do PROAF 2026, Programa de Apoio à Agricultura Familiar no município. O evento será às 19 horas no Centro de Eventos, lá em Claro de Minas, com a participação

0: participação de produtores da agricultura familiar, representantes de associações rurais, parceiros e a comunidade. Durante o encontro serão apresentados o programa, os resultados alcançados e as ações previstas para apoiar a agricultura familiar no município. A iniciativa ela reúne informações sobre as medidas de apoio ao setor e as ações previstas para o desenvolvimento rural de Vazante. Uma outra notícia é que a Policlínica de Vazante alerta para aquele possível golpe por WhatsApp. Nós já falamos essa notícia, mas a gente quer lembrar aqui mais uma vez e reforçando o alerta da Policlínica de Vazante à nossa população sobre uma possível tentativa de golpe envolvendo aí o nome da instituição. No início da semana, nós divulgamos que pacientes relataram que um número de telefone estaria entrando em contato pelo WhatsApp para informar sobre supostos agendamentos de consultas na unidade. O número citado é o 34-999-18-2537. A policlínica esclareceu que o telefone não pertence à instituição e orienta os pacientes a não fornecer dados pessoais, documentos, informações de saúde, códigos, senhas ou outros dados por este canal. É importante lembrar que em caso de dúvida sobre consultas, exames ou agendamentos, a orientação é procurar diretamente a Policlínica Municipal de Vazante e utilizar os canais oficiais da unidade. A recomendação é sempre confirmar a origem de qualquer mensagem antes de compartilhar informações pessoais. 11h40, 20 minutos faltando para o meio-dia. Daqui a pouco, as ocorrências policiais. A Polícia Militar apreende drogas, munições e materiais relacionados ao tráfico de drogas aqui no município. Já já, esta notícia para você.
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4: A polícia militar prendeu ontem, quarta-feira, um homem suspeito de envolvimento com tráfico de drogas em uma residência na rua São Vicente, aqui em Vazante. Durante o patrulhamento, de acordo aqui com o BO, os militares receberam informações de que um indivíduo estaria comercializando drogas no imóvel de número 31, lá na referida rua que nós mencionamos. A equipe foi até o endereço, visualizou o suspeito saindo da residência. Ao perceber a presença da viatura, ele retornou para o interior do imóvel. Segundo a Polícia Militar, durante a abordagem, o homem resistiu às ordens dos policiais e tentou dispensar aí o invólucro. E após ser contido, foram realizadas buscas e localizada em uma pedra de substância com características semelhantes ao crack, pesando aproximadamente 20 gramas. Também foram apreendidas em uma balança de precisão com resíduos de um aparelho celular. O suspeito recebeu voz de prisão, foi encaminhado para o atendimento médico e posteriormente apresentado às autoridades da Polícia Judiciária, juntamente com o material apreendido para os procedimentos legais e as ratificações da prisão. E ainda das ocorrências policiais, a Polícia Militar prendeu drogas e munições, dinheiro, material usado também no preparo do acondicionamento de entorpecentes durante uma ocorrência lá no bairro Cidade Nova 2, também em Vazante. Segundo a PM, essa ação começou após denúncias de um possível tráfico em uma residência na rua José Fernandes de Oliveira. Durante o monitoramento, os policiais viram uma bolsa ser entregue a um homem que saiu do local de motocicleta, ou seja, de moto. O condutor recebeu ordem de parada, mas fugiu em alta velocidade, realizando manobras perigosas e desrespeitando as sinalizações. Durante a fuga, ele dispensou a bolsa térmica e, ao tentar retornar para a cidade pela rodovia, o que aconteceu? Ele perdeu o controle da motocicleta e bateu contra uma árvore. Ferido, foi atendido e transferido para Patos de Minas, hein? Não temos informações aqui da saúde desse rapaz, mas as

0: informações é que ele teve uma lesão da coluna. Nessa bolsa dispensada, os policiais encontraram porções semelhantes ao crack e cocaína, além de R$ 95,00, duas facas, plástico filme e uma balança de precisão usada lá para fazer lá o peso, né, a venda da droga. 16 munições intactas, sendo 15 de calibre 38 e uma munição calibre 5.56. Os militares também retornaram à residência, onde encontraram porções semelhantes à maconha. Também encontrou lá um simulacro, né, de uma pistola, duas balanças e plástico também, filme e também sachês. Todo o material foi apreendido e encaminhado para avaliação da Polícia Civil. A motocicleta foi removida e a investigação deverá apurar as circunstâncias e os possíveis crimes relacionados à ocorrência. 12 minutos faltando para o meio-dia, a Polícia Militar também prendeu diversas porções de drogas e prendeu um homem de 20 anos por tráfico. Dessa vez foi lá em Guardamó. Foi ontem também, foi na tarde de ontem. De acordo com a Polícia Militar, durante a ocorrência foram apreendidas 4 tabletes, 58 buchas de maconha, 4 pedras de crack e 8 porções de uma droga sintética, conhecida como abacaxizinho. Essa é diferente, essa eu não conheço não, hein? Também foram apreendidos uma balança de precisão e 2 aparelhos celular. É importante lembrar que um segundo indivíduo também foi abordado e encaminhado para as providências cabíveis. Os envolvidos e o material apreendido foram apresentados à delegacia que estava de plantão, a delegacia de plantão que foi na cidade de ontem, de Paracatu. 11h49, por falar em drogas, apareceu duas drogas diferentes agora e a Polícia Civil também já está alertando sobre essas duas novas drogas que surgiram.
1: As drogas sintéticas inéditas no mundo foram identificadas a partir da análise de mostras de saliva coletadas em festas no estado de São Paulo. As substâncias descobertas pela Unicamp, a Universidade Estadual de Campinas, são análogas à cetamina. A descoberta levou à emissão do Sistema de Alerta Rápido sobre Drogas, que é responsável pela captação, análise e disseminação de informações sobre novas substâncias psicoativas e padrões emergentes de uso de drogas no Brasil. O alerta destaca, no entanto, que ainda são limitadas as informações disponíveis sobre os efeitos tóxicos e as características farmacológicas das drogas. De São Paulo, repórter Yuri Cavalieri.
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6: Onze horas 54 minutos. Esse é o nosso Montanhesa Notícias para você. Olha, o Centro de Pesquisa pode gerar ganhos na exploração de terras raras no estado de Minas Gerais. Terras raras é um dos assuntos hoje bastante discutidos em todos os seminários que estão acontecendo. Vamos trazer essa notícia para você ficar bem informado com Luiz Felipe Balona.
7: Pesquisadores e instituições de ensino defendem criação de um centro de pesquisa sobre terras raras no estado. O projeto, a ser instalado em Poços de Caldas, no sul de Minas, buscaria desenvolver tecnologia para beneficiar esses minerais e ainda monitorar os impactos desta exploração em Minas Gerais. O assunto mobiliza a Comissão de Educação, Ciência e Tecnologia da Assembleia. As terras raras são um conjunto de 17 elementos químicos usados na fabricação de produtos de alta tecnologia, como celulares, carros elétricos e turbinas eólicas. Apesar do nome, esses minerais não são necessariamente escassos. A dificuldade está em achar cada um deles em concentrações que viabilizem a exploração econômica, ou seja, a extração e processamento com impactos ambientais dentro dos limites legais. Segundo as pesquisas, o Planalto Vulcânico do Sul de Minas tem potencial para esse tipo de exploração. A região é alvo de empreendimentos em fase de licenciamento. Por isso, pesquisadores defendem a criação do CITAR, Centro de Inteligência e Tecnologias Avançadas em Terras Raras, que ficaria em Poços de Caldas. A iniciativa une o Instituto Federal do Sul de Minas e a Universidade Federal de Alfenas e visa desenvolver tecnologias para processar os minerais, formar profissionais e agregar valor à cadeia produtiva, como explica o diretor-geral do Instituto Federal do Sul de Minas, Rafael Neves.
8: Esse primeiro início aí do CITAR, ele está demandando uma ordem de 40 milhões de investimento para laboratórios e infraestrutura de equipamentos, né? Se a gente já evoluir no refino dos óxidos nítricos para elementos mais valiosos, como o térbio, por exemplo, a gente já vai ter um ganho muito grande na cadeia e uma produção nacional com com vistas à soberania.
7: Além do desenvolvimento tecnológico, o CITAR atuaria de forma independente para monitorar impactos da mineração, como a supressão de vegetação, a produção de resíduos e os efeitos do ruído sobre a fauna. O superintendente substituto do IBAMA no estado, Júnior Augusto Silva, ressalta que o monitoramento do impacto desses empreendimentos deve durar por muitos anos.
9: Por quê? São

0: programas de monitoramento a longo prazo. Isso é uma realidade, eu acho, que o setor produtivo ele tem que entender também. Que os monitoramentos de qualidade de água, estudos hidrogeológicos, hidrogeomorfológicos e monitoramentos de espécies da fauna ou da flora, eles vão ter continuidade ad infinito muitas vezes. Por quê? Porque você tem que entender a dinâmica do território.
1: O debate sobre a criação do CITAR ocorreu a pedido das deputadas Beatriz Cerqueira e Bela Gonçalves, ambas do PT. O conteúdo completo dessa audiência está no almg.gov.br. Luiz Felipe Balona.
2: 2 minutos faltando para o meu dia. Já já tem para vocês o horário eleitoral. A Agência Nacional de Vigilância Sanitária, Anvisa, aprovou ontem, quarta-feira, dia 16, a realização de consultas públicas com o objetivo de estabelecer advertências sanitárias e mensagens de produtos derivados do tabaco. Essa decisão, ela foi tomada durante a reunião da diretoria colegiada. Em nota, a Anvisa detalhou que a primeira consulta vai tratar de advertências sanitárias e mensagens em embalagens de produtos derivados do tabaco, enquanto a outra consulta, ela vai abordar advertências sanitárias e mensagens de expositores e mostruários. A proposta da agência é que as advertências sanitárias e mensagens relacionadas aos produtos sejam atualizadas de forma recorrente, com o propósito de garantir a eficácia na comunicação sobre os principais malefícios causados pelo consumo dos produtos. E pouca gente, na verdade, hoje está fumando, né? Era bem maior o número de fumantes. Hoje o pessoal já sabe que fumar já não é uma boa coisa, que já atrapalha de forma significativa a sua saúde. E a Anvisa agora ainda quer intensificar ainda mais sobre essas propagandas e dizeres, né, referente aí os males que são provocados pelo fumo, ou seja, pelo tabaco. Vem aí o horário eleitoral. Um abraço. Amanhã a gente se fala às 11h30 aqui com as notícias da cidade e da região.
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29: Meio-dia e 25 minutos.
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33: 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E a Nexa esteve presente como patrocinadora, reafirmando seu compromisso com a inovação e o desenvolvimento sustentável do setor. 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
1: 12 horas 30 minutos, a 93.5 no ar, o Frequência Jovem com você em mais uma tarde musical. Hoje, quinta-feira, dia 17 de setembro. E Anderson Frank comunicando a partir de agora com você até as 3. Muita música, tem informações também e sua participação, essa não pode faltar. Telefone liberado, 381-3113. Nosso canal direto também para você enviar sua mensagem com seu pedido musical aqui para nossa programação. Bote o nosto contato, é o 9-9688-1049 para você participar. E hoje você estiver curtindo, tá ouvindo a montanhesa, seja em casa, com o seu radinho sintonizado na 93.5, também você que está no carro, no trabalho, está de longe também conectado pela internet, agradece aí sempre pela audiência, pela preferência aqui pela nossa programação. E vamos juntos aqui mais uma tarde musical na Montanhesa FM de Vazante para o Mundo.

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8: 12 horas 50 minutos, a 93, Pedro Sampaio, agora ou nunca com... Pato Fu na sequência, depois...

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11: Boa tarde, com mais música agora 1 e 7.

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0: Na 93, você curtiu Kalema e Luana Prado, Gedemar, aqui na 93.5. Daqui a pouco, informações, minuto notícias de 1h30 instantes pra você. Mas antes tem Wesley Safadão pintando pra você, além de The Weeknd.
1: Eita, menino!

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5: 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A Polícia Militar prendeu na quarta-feira, portanto ontem, um homem suspeito de envolvimento com o tráfico de drogas em uma residência na rua São Vicente, em Vazante. Segundo a PM, os militares receberam informações sobre a comercialização de drogas no imóvel e abordaram o suspeito e, após ele retornar para dentro da casa, ao perceber a viatura. Durante a abordagem, ele teria resistido e tentado dispensar o invólucro. Nas buscas, foram apreendidas cerca de 20 gramas de uma substância com características semelhantes ao crack, uma balança de precisão com resíduos e um celular. O homem foi encaminhado para atendimento médico e posteriormente apresentado à Polícia Judiciária para os procedimentos legais.
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7: Na sua tarde, 1h36.

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1: 1:46.
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0: 1h48 aqui na nossa tarde musical na 93.5, hora de trazer a utilidade pública. Foram deixados na recepção da Rádio Montanhesa dois cartões de Gorete de Souza Ventura, né? A mesma pode procurar aqui para fazer a retirada. O Washington Luiz perdeu o seu aparelho celular Redmi 13 preto com capinha preta nas proximidades da Avenida Paracatu. Quem encontrar pode deixar na Rádio Montanhesa ou na Rua Pereira Guimarães, número 535. Ele oferece gratificação. E foi deixado aqui na portaria da emissora um cartão de crédito da BV Financeira em nome de Edilene de Oliveira. A proprietária pode procurar aqui a recepção para fazer a retirada.
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2: Olha, ter dívida não te torna uma pessoa fracassada ou que falhou. O problema é quando essa dívida deixa de ser algo passageiro, temporário e passa a ser permanente, ou seja, passa a controlar a sua vida. Se você está endividado, está endividada, o primeiro passo é conhecer exatamente quanto você deve, qual que é a taxa dessa dívida e aí organizar uma estratégia para a gente quitar esse débito, começando pelos que têm juros mais altos. Cada parcela que a gente paga é um passinho a mais para a liberdade. Vamos lembrar, tranquilidade financeira não é quando a gente tem tudo que a gente deseja, mas quando a gente recupera o controle sobre as decisões que a gente toma.
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4: A sua tarde tem Valmor Walter e Matheus Fernandes. Agora 1h51, furando a tela.

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4: 11:06, aqui na nossa terceira hora da programação de hoje. O Frequência Jovem segue, tem mais música para você.

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0: Gazeta. 2:19.
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13: 21, daqui a pouco tem o Minuto Notícias, dia 12h30.
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4: 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A Agência Nacional de Vigilância Sanitária aprovou nesta quarta-feira a realização de consultas públicas com o objetivo de estabelecer advertências sanitárias e mensagens de produtos derivados do tabaco. A decisão foi tomada durante reunião da diretoria colegiada. Em nota, a Anvisa detalhou que a primeira consulta vai tratar de advertências sanitárias e mensagens em embalagens de produtos derivados do tabaco, enquanto a outra consulta vai abordar advertências sanitárias e mensagens de exportadores e mostruários. A proposta da agência é que as advertências sanitárias e mensagens relacionadas aos produtos sejam atualizadas e de forma recorrente, com o intuito de garantir a eficácia na comunicação sobre os principais malefícios causados pelo consumo dos produtos.
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4: Boa tarde, 12h36, daqui a pouco tem Sertanejo. Do Ferrari agora, botadinha, na sequência Solange Almeida. Alô,

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15: Finalzinho do programa, meu grande abraço a você, obrigado pela sua audiência. 12h50 para fechar aqui a nossa programação de hoje. Tem mais uma sequência musical com Lucas Luco, tem Black Alien, Beatbull. E o meu boa tarde para você que está ligando no seu rádio agora. Continue, porque daqui a pouco tem o Bem Sertanejo também aqui na Montanhesa FM.

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O Araújo está chegando para te fazer companhia até as 18 horas. Fica aí, ó, pertinho do rádio, que eu vou tocar só modão para você. Vou tocar as melhores duplas sertanejas do Brasil para você ouvir e ter uma tarde abençoada, viu? Vamos embora comigo, aqui só toca modão. Vamos juntos, prepara o seu coração, porque hoje é quinta-feira, tá chegando a sexta-feira, tá chegando mais um final de semana. Vamos se organizando, vamos se preparando aí, gente. Essa é linda demais, hein? Que música bonita é essa? É Escolta de Vagalumes. Rick Renner chegando para cantar para você no Bem Sertanejo.

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0: Abraçar os pedreiros trabalhando neste horário, meu amigo Mexerica. Ela da Sociedade Comercial está mandando um abraço aqui para os pedreiros e o pessoal trabalhando aí na construção civil. Os colaboradores também que trabalham lá com meu amigo Ronaldo Pérez. É, o pessoal está trabalhando lá e ouvindo a gente. O Jari também está com a rádio ligado. O Jari, o Antônio Carlos. E vem aí a festa em louvor a São Miguel, viu? Tá aqui, ó, 19ª festa em louvor a Deus por São Miguel de Arcanjo, lá na comunidade da Moreira. Deixa eu ver que dia que é. Dia 19 aí. Ah, tá chegando, é dia 19, ó. Às 19 horas, celebração da Santa Missa e procissão. Às 20h30, tem a abertura do bar com os leilões e o bingo e música ambiente. E depois, às 23 horas, tem um forrozão lá pra vocês. É lá na Moreira, lá é bom, viu, rapaz? Pensa num lugarzinho chique, rapaz. É uma estrutura, né, daquela associação. Então todos estão convidados. Reginaldo, lá do Bar Jardim Vitória. Como é que você tá, ô Reginaldo? Tranquilo, você tá sumido aí. Um abração pra você aí no bairro Jardim Vitória. Tá lá na Marcenaria, ouvindo aí o programa Bem Sertanejo. Obrigado aí pela audiência. Fala, Mexerica, o pessoal aí tá agarrado aí, Mexerica.
2: Boa tarde, tudo bem, Mexerica? Oferece a música Pedreiros de Deus para os vendedores da Sociedade Comercial, beleza? E todos os seus clientes, aquele abraço.

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2: 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A Polícia Militar apreendeu drogas, munições, dinheiro e material usado no preparo do acondicionamento de entorpecentes nesta quarta-feira.

0: aqui em Vazante, lá no Cidade Nova 2. Segundo a Polícia Militar, a ocorrência começou após denúncias de tráfico em uma residência. Durante o monitoramento, um homem recebeu a bolsa e fugiu de motocicleta e, ao perceber a ordem de parada, durante a fuga ele perdeu o controle da moto, bateu contra uma árvore, sendo socorrido e transferido para a cidade de Patos de Minas. Na bolsa foram apreendidos porções semelhantes a crack, cocaína e R$ 95,00 em dinheiro. Prendeu também a Polícia Militar duas facas, plástico, filme e uma balança de precisão e 16 munições. Na residência, os militares encontraram ainda porções semelhantes à maconha, um simulacro de arma de fogo, duas balanças, plástico, filme e também sachês. Todo o material foi encaminhado à polícia, portanto, à polícia judiciária, no caso a polícia civil, para tomar as devidas providências.
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0: 3h34, vamos juntos com Bem Sertanejo até as 18 horas. Abraçar meu amigo Manuel, Manuel Butelão, tá lá no Capão Danta. Neste horário, ouvindo a gente, abraçar Laudiene também, lá no município de Lagamar, lá no Barreirim. Um abraço, Laudiene. Há muito tempo que a Laudiene manda um áudio, né, pedindo música aqui no nosso programa Bem Sertanejo. Pessoal aí na região da Mata do Sumaré, o nosso abraço. Meu amigo também, Honório, está me ouvindo também lá na beira do Jacaré. Abraçar o Diego, que tá lá na PH Transportes.
8: Boa tarde, Maurício Araújo. Aqui é o Diego que tá falando. Nós tá aqui na PH, agarrado. Manda pra nós aí, Guilherme Silva, Folia de Reis. Agradecer pra todos que estão na sintonia aí. Tá na Monteriesa, tá beleza.

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2: 10 minutos faltando para as 4. 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Tá tudo jóia? 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
6: 4 horas e 7 minutos. 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Leandro e Leonardo, chega! 4:10 no Bem Sertanejo, aqui só toca modão.

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1: 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Lucas e Luan, saudade dela.

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0: Entre os meses maio e agosto deste ano, a Serasa registrou 19,7 milhões de acordos de renegociações de dívidas, alta de 36% em relação ao mesmo período de 2025. Em Minas Gerais, foram 1,5 milhão de acordos, também com crescimento de 36%. O número de consumidores que buscaram regularizar pendências subiu de 7,1 milhões para 9,4 milhões. Segundo a Serasa, o aumento pode estar relacionado aos mutirões e às condições facilitadas de pagamento, em uma ação emergencial realizada em 9 de setembro. Foram fechados mais de 218 mil acordos no país e mais de 17 mil em Minas Gerais. O avanço nas negociações acompanha a desaceleração do crescimento e também da inadimplência.
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3: 20 minutos faltando para 5. 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Deixa eu abraçar o Matheus Mota, tá me ouvindo lá em Legamar. Um abraço para ele, também para Leiliane, que é a esposa. Também para Eliane, do meu amigo Geraldo Cantor. Um abraço também para Luana, o Tony Germano. Um abraço para sua mãe, a Maria, e o seu papai, o Tião Mota. Todo o pessoal aí da família ouvindo Bem Sertanejo lá na cidade de Lagamar. Ih, rapaz, essa é linda, hein?

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10: 5 horas e 10 minutos, Bruno Marrone. Choram as rosas.

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1: 5:26. 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
0: Olha, antes das notícias, aqui, ó. Tem uma moda aqui, ó. Boêmio do colarinho branco.
2: Maurício, manda aqui pra nós, aqui no Cabeludo, da música Boêmio do colarinho branco.
0: Certo.
2: Oferecer essa música pro Zé Zico, de aniversário atrasado.
0: Zé Zico, ó.
2: Aqui, pra gente pedir a música.
0: Tá
2: e aí,
0: certo.
2: Um abração pra vocês aí. Tchau, obrigado.
0: Então já fez aniversário, que você falou que tá atrasado. Que dia que foi? Foi ontem. Que dia que foi aniversário, meu amigo Zé Zico? Felicidades. E que o Papai do Céu esteja abençoando esse caboclo, trabalhador, caboclo jóia, amigo, companheiro, caridoso. Abração, Zé Zico!

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2: 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A polícia militar prendeu diversas porções de drogas e prendeu um homem de 20 anos por tráfico ilícito de drogas na tarde de quarta-feira. Isso foi lá em Guardamó. Segundo a polícia militar, durante a ocorrência foram apreendidos 4 tabletes e 58 buchas de maconha, 4 pedras de crack e 8 porções de uma droga sintética conhecida como abacaxizinho. Essa é nova, hein? Também foram apreendidos

0: uma balança de precisão e dois aparelhos celular. Um segundo indivíduo também foi abordado e encaminhado para as providências cabíveis. Os envolvidos e o material apreendido foram apresentados à delegacia de plantão na cidade de Paracatu.
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8: 10 minutos faltando para as 18. Vem aí o padre Reginaldo Manzotti. E o Isaac de Cáltima que chega com o pedido, tocou, hein?

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3: Boa tarde, queridos filhos e filhas. Que a paz do Senhor esteja com você. E nós continuamos a depositar no manto de Nossa Senhora das Dores as nossas queixas, nossos sofrimentos, no único sentido, Nossa Senhora das Dores. Leve a Jesus a nossa prece, nosso pedido. Vamos juntos em nome do Pai, do Filho e do Espírito Santo. Amém. Nossa Senhora das Dores, nas suas sete espadas transpassada no coração, inquietações, provações, dificuldades, Mãe. Também hoje, há tantas tribulações que transpassam nossa alma e nosso coração. Pedimos, Nossa Senhora das Dores, a graça da perseverança. Assim, ó Mãe, Nossa Senhora das Dores, como não recuaste diante das provações, enfrentaste as dificuldades e em tudo foste obediente até o fim ao Pai, na missão de servir a Jesus, nosso Senhor, pedimos a mesma graça, Nossa Senhora das Dores, que sejamos fiéis, que sejamos perseverantes, que sejamos atuantes. Mãe dolorosa, acompanhai-nos em nossas dificuldades, e atendei-nos nesta graça que para nós é como uma espada transpassada em nossa alma, que inquieta nosso viver e desassossega nossa família. Nossa Senhora das Dores, ajudai-nos a perseverar, a ter serenidade na provação, paciência em Deus, compreensão dos defeitos alheios, mas acima de tudo, Nossa Senhora das Dores, que saibamos viver cada momento com um olhar fixo na madrugada da ressurreição que nos espera. Nossa Senhora das Dores, acolha a prece de meus familiares que agora apresento como fruto desta Ave Maria. Ave Maria, cheia de graça, o Senhor é convosco. Bendita sois vós entre as mulheres, e bendito é o fruto do vosso ventre, Jesus. Santa Maria, Mãe de Deus, rogai por nós, pecadores, agora e na hora de nossa morte. Amém. Nossa Senhora das Dores, dai-nos a graça de um final de dia abençoado. E se a cruz pesar, nos ajude a carregar. Amém.
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4: Muito bem, olha, se pedir a gente toca, se não pedir a gente toca também. É, ué, você tá doido? Aqui é assim, um abraço, meu carinho, pra galera que tá lá no acampamento na Catirina. O meu abraço, meu carinho, pra Wesley, o Eli, pra o Bill, vai Bill, pra o Gilberto, o Jorge, já tem uma galerinha boa por lá, hein? Pois é, a galera tá se preparando pra Corgada, meu amigo, a Corgada 2026, a partir de amanhã. Mas hoje já foi a galera pra lá, na Catirina, já tá todo mundo por lá, ouvindo a programação da Montanhesa. Já fiz um compromisso com eles, olha, pode tudo certo amanhã, deixa a música por nossa conta, pode brincar, farriar, né não? Tem que fazer como o Vitalino aí, Rivalino, Rivalino, alô Rivalino!

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10: Muito bem, a sequência por aqui, daqui um pouquinho, um abraço para Júnior Adriano, aí grande Júnior, Enio Moretti, um abraço, são os nossos diletos ouvintes, 6:18 na sua noite, ó, vamos embora. Amado Batista.

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13: Pediu, tocou pra você, ligado na programação. Tudo de bom, hein? Contigo, hein? Tudo jóia, maravilha, maravilha, maravilha, maravilha. Olha aí, são 6h34. Vamos lá, minha amiga Júnior.
14: Fala, meu amigo Zatkaltman. Agora eu sei que tá comandando, pediu, tocou.
13: É, por um períodozinho,
14: viu? Manda um modão pra mim aqui em casa. Tô fazendo um churrasquinho aqui em casa agora.
13: É, manda uma localização.
14: Manda aí, Castelo de Amor. Achei com Criano e Barreirito. Mando pra todo mundo que estiver ouvindo, pra minha amiga Célia Lopes. Saudade dela, né?
13: É, ué.
14: Pra todos que estiver ouvindo, pra você aí na rádio.
13: Que
14: pra
13: mais?
14: Todos que estiver ouvindo na região.
13: Um
14: abração. Eu, a Tainara, a Maria Clara.
13: Que mais?
14: A Júnia. Agradecer pra essa. Foi aniversário dela, dia 15.
13: Mesmo?
14: Esqueci de pedir a música.
13: Pronto, nós toca agora.
14: Vou agradecer pra ela. 30 aninhos, minha caçulica, meu filho.
15: Parabéns, parabéns pra você.
13: Já, já, pode pedir a sua, pode pedir a sua. Eu vou tocar. Se você não pedir, eu toco do mesmo jeito. Alô, Enmoré. É o Mengão hoje, já, já.

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5: É verdade, deixa eu mandar um abração aqui, um alô para Leandro José, ele mora lá pelos lados de Brasília, mas ele mandou um recadinho, só que o Facebook, muitas das vezes eu não consigo enxergar e ver, porque estava faltando um PIN é um código que só eu posso ver as mensagens, tá certo? Por isso que agora que eu dei conta, ele mandou no dia 13 de agosto, nós estamos no dia 17, foi a semana passada, mas está valendo por hoje, manda aí para ver.
6: Bom dia, Isaac de Cáutico.
5: Ele falou até bom
6: tudo
5: dia,
6: bem?
5: Ó.
6: Bem? Isaac, eu sou de Vazante. Região, né? Município de Vazante, e moro em Brasília hoje. Quando você iniciar o seu programa, gostaria que você mandasse um abraço para minha mãe Maria Rosa, na Fazenda Catirina, e meu pai José Agenor, também na Fazenda Catirina, sempre ouvindo o seu programa. Um abraço e tudo de bom. E muito obrigado, desde já.
5: Muito bem, esse foi o Leandro, quem escuta de manhã, escuta de noite também, meu amigo. Aqui é assim, pediu, tocou. E se você pedir, a gente toca. Se não pedir, a gente toca também.
7: Ô, meu brother Isaac de Cosma, que é o El Moretti. Quer pedir um modão aí, Zezé e Luciano? Sintoniza o coração. Dedicar para todos os indaiazeiros aqui, Deus de cima até aqui na barra, principalmente pro xerifão aqui do Indaiá. O José Otávio e o prefeitão aqui, que é o seu Geraldo Caveira. E para o Tutim e o Janjão e a mãe dele lá no Barreiro. E para todos os meus amigos da região aqui de Vazante, do Indaiazinho aqui. E no mais, muito obrigado. E se tá na Montanhesa, pode ter certeza. Tá uma beleza. E para minha comadre Gelsa lá em Vazante, meu afilhado Tiago, fica com Deus.
5: Olha, faltam 10 agora, viu? Viu? Tem que lembrar da Célia, né? Porque a Célia era quem falava, olha, tá faltando, olha, já são, bacana, bacana, bacana. Um abraço pra ela, pra o Pedro, e um alôzão aqui pra o Acendino, Vaz da Diesel, Vaz Diesel, Acendinão. Já vamos ouvir a voz dele, ver se tá no jeito. Daqui um pouquinho eu vou escutar a voz

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10: Bora, meu povo! 7:04. Aí tá certo. A galera tá virada no tetel. E aí, vambora? Todo mundo com aquelas canelonas olhando, pesquisando. Como é que tá o tempo, Ascendim?
11: Boa noite, meu amigo Isaac de Kaltman. Como é que você tá? Tudo bem, né?
10: Eu tô.
11: É. Roda uma moda pra nós aí. Aqui pro rancho.
10: Tá certo, pra
11: tô
10: quem
11: à
10: mais?
11: Toa. Vai pro Marcelo Macumba, família Macumba ali no Paivão. Pro Elcio Bogó. Manda essa música pra essa turma aí. O Zé Pereira. O Zezão lá do Ouro Podre. Manda isso aí, essa moda boa aí. Que a moda é com Tião Carreiro Pardinho. Justiça Divina. Tá na montanheza? Tá, beleza.
10: Vamos com o Lourenço Lorival então. 7:05. Mas é a mesma música.

0: Rapaz, é a música é com Lourenço. Aqui tá escrito Lourenço Lorival. Acho que o cara que quando colocou era na pasta, trocou o nome. É Tião Carreiro e Pardinho. Muito bem. Parabéns. Vai ganhar umas palmas o nosso ilustre e dileto ouvinte Alcedino da Vaz Diz. Alcedino Urias, Urias. Tem que botar aqui. Alcedino da Vaz Diz, mas é Alcedino da Urias, lá de Unaí. Aê, muito bem. Agora é a vez do Sérgio. Tem uma galerinha que começa na quinta, vai até outra quinta. Vamos lá, onde é que tu tá?
1: Ô, Isaac de Kaltman. Bom ou não, meu amigo?
0: Bom.
1: Isaac, nós queremos ouvir aquela música aí do Tião Carreiro e Pardinho.
0: Olha,
1: O Rio de Lágrimas, né? Ou O Rio de Piracicaba.
0: É boa demais.
1: Nós estamos aqui no Edson Veículo, aqui na chácara. E
0: vamos uma voz boa, essa, né,
1: música aí para aquela turma nossa da Corgada que tá lá no Ez, hein? Ô, Ez, meu amigo, firma ou não? Fica firme aí, hein? Fica firme aí, que essa turma aí, ó, vai chegar 40 homens aí, mas só gente boa, só turma gente fina. E lá pra turma do Boteco também. Falou, Isaac?
0: Parece
1: fala, Montanheza, tá, ei, beleza? Um abraço, meu amigo, fico com Deus.
0: Sérgio Luiz é irmão do Robson Oliveira, que trabalhou aqui na rádio, é o homem da discoteca, aí sabe, viu? Conhece de música antiga também. Grande Sérgio, aí é flamenguista também. Ó, pra falar a verdade, são 7:09 e... Abel e Caim, viu, Sérgio, por aqui. Sete horas, 9 minutos. Já eu vou atender a João Lázaro. Fica ligado.

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2: Oba! E eu quero mandar um abraço aqui especial, sabe pra quem? Pra o pessoal que tá lá no Joãozinho, lá no Claro de Minas, no Rio, é bem na verdade, tá muito quente, a galera foi pra lá pra tomar aquele banho de rio, né? Coisa boa, aí ó, quem que tá lá? Deixa eu ver, manda um modão pra aqui pra nós, Isaac, é aqui no Recanto do João, na beira do Rio do Claro, é o João Lázaro, que é que tá escrevendo? O Joãozinho das Antenas. E minha esposa Heloísa. Peraí, o Joãozinho é o João Lázaro, né? É, Isaac. Heloísa, meus pais ainda, Donizete e a Maria de Lourdes. É o Donizete, o Zete. Como é que tá, Zete? Maria de Lourdes. Desde já lhe agradeço. A moda é o rei dos canoeiros. Não tem contato não, mas tem com o original, ó. Ô, a Mauri Moringa, meu amigo, um abraço lá no sudeste de Minas. Vamos tá longe, hein?

7h22 da sua noite de quinta-feira. Hoje é dia de tomar uma, né? Hein? Sei não, Virgínia. Um abraço. Não é Maurício não, rapaz. É Isaac.

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2: Ô, meu povo, olha a galera aí, lá no Dilas Lanche, deixa eu identificar aqui a turma. É, Boizinho, Fabinho, quem é esse cabatão de camisa azul aqui? Deixa eu ver, aumenta aí, agora baixe. É, não tô sabendo não, esse cabatão de camisa azul aqui, tô lembrando dele. Renato, Chico Lagoa, o gerente da rua, e Bagageiro, que é o Altaí, Bagageiro da Copasa, muito bem. Fala aí, Bagageiro.
3: Oi, Isaac, boa noite, beleza? Tá vendo? Tem que tomar uma aí, ó, seus amigos aí, ó, amigo nosso aqui, ó, do Dila Bar, quebrando aí, tá vendo? O Chico Lagoa, os meninos tudo aqui, ó. Tá dando uma dona boa pra nós aí. Bar da Esquina, tá dando na montanha, tá beleza. Acelera, amanhã é sexta-feira, viu? Todo mundo tá aqui, o geral, a turma toda aqui, boyzinho, tá, mas não, tirando onda ali. Não, se eu ver você não...
2: Eita, o boyzinho tava dando já os gritos ali. Rapaz, o negócio dele já tá quase mil e tantas visualizações. Eu fiz um videozinho com ele, ele disse, tem que fazer direito, eu vou fazer direitinho o vídeo com ele. Do carro com o chifre, o carro dele tem um chifre na frente. É um sucesso medonho aqui na Vazando, né? Então, já vai com mais de mil visualizações o danado do chifre do boyzinho. Ô, caba de irmã. Mas aí vamos nessa, é Su, já vou atender a Virgínia, ela acha que é o Maurício que tá aqui, né, Virgínia, não é o Maurício não, é Isaac, minha voz é muito melhor do que, muito mais bonita, como falou o mineiro, do que a do Maurício, sorte que o mundo tá querendo um bar da esquina, 7h31 agora.

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10: Muito bem, salve, salve, o povo do Retiro da Roça. Eita, a turma tá na mesa do Fabinho lá no Esquenta Flamengo. Ó,

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Olha aí, Soraya curtindo e tá curtindo de montão. Deixa me ver quem que a gente manda agora aqui. Bebê até esquecer. Aí o trem é difícil, ó. Tem que tomar uma pra esquecer, né? 7h48. Se você pedir, eu...

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9: Muito bem, o irmão Baltazar lá no Cito Melo pediu uma música do Milionário Zé Rico, mas eu não entendi muito bem, mas eu vou mandar uma aqui, ó. Eu acredito que ele vai gostar e quem tá ouvindo também a programação. 8:05 na sua noite.
10: Ô, boa noite, Isaac. Pois é, roda uma moda boa pra nós aí do Milionário Zé Rico. Quem disse que esqueci, tá aqui no seu... Quem tá aqui no sítio que eu vim no seu programa. Eu e Maria Aparecida.
9: Tá certo.
10: Boa noite, Isaac.
9: Ó, eu não entendi não, viu? Me perdoe, meu irmão Baltazar. Mas essa aqui é boa.
11: Amém.

0: Ah, rapaz, o que é que aconteceu aqui agora? Você tá doido? Deu aqui um pane daqueles, meu amigo. Onde é que tá? Onde é que tá? Onde é que tá? Onde é que tá? Tava na música do milionário José Rico, mas deixa eu botar o amigão aqui, o amigão. Vai, amigão!
1: Ô, meu amigo Isaac de Kautman. Vamos olhar essa música aí um cadinho pra nós aqui, ó. Quem na Catirina aqui, nós queremos escutar aí capa de revista. Pra turma da Corgada. Vai lá pro Beijo de Cobra também. Uhul! É nóis! Fica duro, Jorginho. Vem com a gente.

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2: Ou por aqui! Já vou atender a Clarinda, um abraço lá para o Davi Augusto, sempre participando da programação, ele e a família lá na Catirina. Para falar em Catirina, lá está seu Ézio, lá está o Gilberto, lá está, olha aí, o seu Ézio, o que mais? O Eli, eita, o Eli não tá aí não, né? Quem que tá mais aí? O Bill, ó o Bill! Olha a bola, viu? Manda a bola, viu? Os caras prepararam o acampamento para amanhã e já tá tudo certo. Soraya tá aqui com uma panelada de peixe, só fazendo raiva pra gente, porque eu tô com a boca cheia d'água aqui, hein? Doido pra pegar um caldinho de peixe com a pitu, um pouquinho de limão e um caldinho desse peixe. Você tá louco, meu velho? Aí eu digo que fica tudo certo. Dona Rosalina.
3: Isaac, boa noite. Sou Rosalina. Gostaria de pedir a música com o Amado Batista, Perdoa. E pra mim, Mal Silvano Costi, e pra todos que gostarem da música. Muito obrigada.
2: De nada, oito. Não diz de nada, não. Não há de quê. Pronto. Amado Batista, Perdoa. Mato Grosso e Matias, Perdoa também. Ai!

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10: Ê, compadre Birubiru. Compadre Birubiru, mas comadre Maria tá lá pelo Itapaci, meu amigo. Lá no Goiás. Aí tá certo, tá longe. O povo tá longe. Vem aqui em vez por outra. E aí, Lohane... É, a doutora Lohane também tá por lá. Muito bom. Bom, deixa eu ver aqui o um negócio aqui. É o Clarim, lá do Claro de Minas. Fala aí, é o Dona Maria. A Dona Maria, a Maria Alves, é porque ela gosta de pesca. Quando eu falei, ó, tomar uma pituzinha com o caldo do peixe da Soraya, é porque ela... E o tio Romeu? Bom também. Quando tem, é o caba bebe, né? Pronto, se alguém te presenta uma garrafa de cachaça da boa, rapaz, pensa. Botei pra gelar, tá bem geladinha. Quando for no meu aniversário, aí talvez eu tomo um golinho dela, um golinho. Fala, Clarinho!
11: Boa noite, meu amigo Isaac. Manda um modão aí pra nós aqui em Claro de Minas, que o Clarindo.
10: Rapaz, escolhi uma boa.
11: Beleza, tá uma beleza. Põe aí o trio Parada Dura aí pra nós aí. Quer uma dessas aí que você mandar? Nós tá aqui ouvindo. Tchau, obrigado.
10: Eu quero mandar um abraço aqui para o Paulo Salvino, compositor. Tá ouvindo a gente por lá. Agora essa aqui, Maria Alves, olha só. Cê tá doido. Sei não, cordão de ouro, meu amigo. É pra poucos que conhecem, viu?

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4: Meu povo, muito obrigado por você ter ficado conosco. Agora, ainda tem uma sequenciazinha legal de músicas bacanas, beleza? Aí o que é que acontece? Quando for 9 horas, é a hora da Voz do Brasil. Por isso, a gente agradece aos nossos participantes. Quem pediu, a gente tocou. Quem não pediu, eu toquei do mesmo jeito. Foram músicas legais. É de um repertório escolhido a dedo, né? Um dia. Agora amanhã é sexta-feira. Aí eu vou amanhã, na última hora, a gente vai colocar aquela velha seresta, aquelas músicas antigas de seresta para você. Nelson Gonçalves, Altemar Dutra, Triratã, quem mais? Jamelão, Carlos Alberto... É, tantos outros, né? Silvinho e também os Seresteiros, Gorgó de Ouro.

que canta tão lindas canções com seus teclados e acompanhamentos. Por isso, não são muitas, mas eu gostei, muitas pessoas gostaram, me viram na rua e dizem, ah, que bacana, você tocou umas músicas que, de Seresta, que é muito bom para a gente reviver lá atrás. É porque a rádio tem música demais da conta, mas falta o quê? Os horários específicos para tocar essas músicas. Você pode olhar e você pode perceber que a gente está aí tocando sempre músicas, a maior parte é música sertaneja, né? Música sertaneja. Eu acho que a gente toca aqui um 70% ou 60%, de 60% a 70% música sertaneja, tá certo? Aí quando muda um estilozinho. Olha, tem uma música que eu não fazia antes, que eu não tocava, aí teve um ouvinte que não gostou, que foi A Velha Debaixo da Cama. Você tá doido, rapaz? Coisa de quando era menino. Você tá maluco, eu descobri aqui. 8h48, tenham todos um abençoado finalzinho de noite. Vem aí amanhã, sexta-feira, né? E hoje tem bons sonhos e sono perfeito, viu? Eu deixo o Bruno e Barreto, Chico Amado e Xodó, e os boys do forró, é o Forró Boys.

Oi, Isaac, boa noite, tudo bem? Isaac, manda aí para mim uma música aí, oferecer para Rosa. Manda para mim aí o Chapeludo. Chapeludo, ela quer o Chapeludo.

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7: Olá, boa noite.
8: Boa noite para você que nos acompanha em todo o país.
7: Quinta-feira, 17 de setembro de 2026.
8: Vamos aos destaques do dia.
7: Ação contra o comércio de celulares irregulares.
8: Operação Última Chamada tem como alvo cerca de 200 estabelecimentos comerciais em 15 estados. Luana Karen.
9: 50 inquéritos policiais foram instaurados. Também foram realizadas prisões em flagrante e 635 aparelhos celulares foram recuperados.
7: Semana Nacional de Trânsito traz como tema Desacelere, seu bem maior é a vida.
8: E especialistas discutem como a ciência pode atuar a serviço da vida nas ruas brasileiras. Cleide Lopes.
10: O objetivo é transformar conhecimento científico em prevenção.
7: ECA Digital completa um ano.
8: Estatuto trouxe novas regras para que as plataformas digitais garantam a proteção de crianças e adolescentes na internet.
7: Os principais avanços são destacados em entrevistas por IAG Miola, diretor da Agência Nacional de Proteção de Dados.
11: Uma mensagem central dessa legislação para as plataformas digitais que, a partir de agora, elas têm o dever de atuar preventivamente para evitar que danos e riscos para crianças e adolescentes sejam consumados.
8: Hoje, na apresentação da Voz do Brasil, eu, Mariana Jungmann e Nazi Brum.
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8: Uma operação em 15 estados para desarticular o comércio de celulares roubados.
7: Numa primeira fase, foram enviadas notificações a pessoas que compraram aparelhos com notificação de roubo no programa Celular Seguro.
8: Com base nessas informações, foi montada a Operação Última Chamada, com foco nos comerciantes que estavam vendendo esses aparelhos.
9: Pelo menos 200 estabelecimentos comerciais localizados em 15 estados foram alvo da segunda fase da Operação Última Chamada, voltada ao enfrentamento de irregularidades relacionadas à venda de aparelhos celulares. O ministro da Justiça e Segurança Pública, Wellington César Lima e Silva, destacou que a operação pretende quebrar a cadeia que envolve o roubo e o furto de celulares.
12: A única forma de combatermos o crime organizado, bem como outras modalidades de criminalidade comum, é exatamente através dessa atuação integrada de todos os órgãos.
9: Como resultado da ação desta quinta-feira, 50 inquéritos policiais foram instaurados. Também foram realizadas prisões em flagrante e 635 aparelhos celulares foram recuperados. Cerca de 280 policiais participaram diretamente da operação nos 15.